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1: São 2 horas.
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1: São 3 horas.
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1: São 4 horas.
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1: São 5 horas.
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1: São 6 horas.
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1: São 7 horas.
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1: São 8 horas.
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1: São 9 horas.
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2: Estou sim, doutor. Tenho aqui as pessoas para a reunião do 1 e 20.
3: Ok, obrigado, Eunice.

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1: Dez horas em Portugal Continental e na Madeira, 9 nos Açores. Terça-feira, 11, Eduardo, o petróleo volta a subir outra vez.
2: Sim, o petróleo Brent, de referência para a Europa, e é por causa do impasse das negociações entre os Estados Unidos e o Irão, com Hormuz a seguir bloqueado à navegação. A Associação de Moradores Vizinhos em Lisboa renova os apelos para que a segurança da Baixa seja reforçada depois de uma mulher ter sido baleada ontem, em plena luz do dia. Em Bragança, a Proteção Civil reforça o dispositivo para o dia do eclipse. Evitar incêndios em Montezinho é a prioridade.
1: Faro 26 graus, agora estão 25 em Lisboa e também no Funchal, 22 Ponta Delgada e Coimbra, o Porto com 21. As notícias com Eduardo Maia.
2: A Colômbia procura sobreviventes depois do sismo que causou 132 mortos, é o balanço até agora. Milhares de socorristas e de voluntários removem escombros numa corrida contra o tempo na região de Chocó. É uma das zonas mais pobres do país, na costa do Pacífico, e onde o presidente da Colômbia já esteve para acompanhar as operações de socorro no terreno. É a primeira prova de fogo, aliás, para Abelardo de Las Priella, que assumiu as funções de presidente há apenas 3 dias. Dezenas de edifícios desabaram, sacudidos pelo tremor de terra de ontem. 7 aeroportos têm as operações suspensas por terem sofrido danos. Há centenas de pessoas desaparecidas e há as réplicas que continuam a produzir-se. O Serviço Geológico Colombiano já registrou 47 réplicas deste sismo, ou desde que o sismo principal aconteceu. A tragédia desencadeou a ajuda internacional, a solidariedade internacional à Colômbia. A União Europeia ativou o sistema de observação por satélite Copérnicos para apoiar as operações de emergência. Os Estados Unidos vão entregar ao país mais de 15 milhões de euros e vários países da América Latina preparam equipas de resgate que se vão juntar ao socorro colombiano nas próximas horas. A Colômbia vai continuar também durante o dia de hoje a ser notícia. E há pouco chegou uma outra: o petróleo Brent, de referência para a Europa, voltou a ultrapassar os 90 dólares por barril esta manhã por causa do impasse das negociações entre Washington e Teherão, que mantém bloqueado o estreito de Hormuz. A crise de segurança que Donald Trump viveu quando esteve há um mês na cimeira da NATO na Turquia também é notícia esta manhã por causa do Washington Post, que entretanto noticiou o que aconteceu nesse dia. Na altura soube-se que o presidente dos Estados Unidos mudou de avião no regresso de Ankara para os Estados Unidos. Falou-se numa eventual ameaça iraniana à vida de Trump, que levantava preocupações aos serviços de segurança do presidente. Ora, um mês depois, o Washington Post conta a extraordinária fuga de Donald Trump. Isabel Cunha.
3: Foi escondido num caminhão do catering do aeroporto de Ankara que Trump mudou de avião. Aos jornalistas que viajavam com o presidente norte-americano foi dito que mantivessem fechadas as janelas do antigo Air Force One, mesmo depois da descolagem. Estratégia para que Trump pudesse mudar para um avião militar americano mais pequeno, que o havia de transportar até uma base britânica, onde os militares americanos, ali estacionados, iriam conhecer o novo Air Force One, doado pelo Qatar. Aquele onde Trump viajou para a cimeira da NATO na Turquia.

0: mas que subitamente foi posto de parte para o regresso a Washington. São, portanto, três os aviões desta história. O antigo Air Force One, do qual Trump, no final da cimeira, disse que tinha saudades e, portanto, iria usar para regressar à América. O novo, que suspeitou na altura que tivesse problemas com a segurança, e o avião militar, que se sabe agora tirou Trump da Turquia, país que tem 500 quilómetros de fronteira com o Irão. Segundo o jornal Washington Post, que revela hoje a história, toda a operação foi desencadeada porque havia uma ameaça credível contra a vida de Donald Trump.
1: São informações sobre aquilo que aconteceu nesse dia, o dia em que Donald Trump viajou há um mês da Turquia para os Estados Unidos, depois da cimeira da NATO, e das notícias que surgiram na altura à volta de questões que preocupavam a segurança de Donald Trump. A Associação de Moradores Vizinhos em Lisboa pede o fim urgente da venda de droga falsa na Baixa da cidade. É um pedido que a Associação renova hoje, depois de uma turista suíça ter sido baleada ontem na Baixa da cidade, em plena luz do dia. Apesar de não poderes associar os dois factos, este incidente que aconteceu ontem e a venda falsa de droga na mesma zona, a Associação lembra que o problema é muito antigo e que está diretamente ligado a burlas direcionadas a turistas com drogas falsas. O chamado louro prensado, como explica Rui Martins, presidente da Vizinhos em Lisboa.
2: De facto, é uma situação que nós já acompanhamos há bastante tempo. Há um problema nítido de segurança naquela zona de Lisboa. Esse problema nítido tem a ver com a concentração anormal de turistas e da riqueza que eles transportam consigo. Por isso é que há um relato cada vez crescente de furtos a turistas. Isso está na internet, há muitos indivíduos que se dedicam a filmar e a documentar essas situações. Em particular, o tráfico de droga também, neste caso, que parece estar relacionado com um incidente gravíssimo que aconteceu ontem, às 6:30 da tarde, que é estranhíssimo, pela hora, nomeadamente, parece ter a ver com uma atividade que nós já seguimos há bastante tempo, que é a questão da venda de louro prensado como droga falsa.
1: Rui Martins explica também que existe um problema de policiamento para dissuadir estas burlas e há um vazio legal que permite aos traficantes continuarem a agir.
2: Há um crime de impunidade pela lacuna legal que existe quanto à venda de droga falsa naquela zona. Isto é absurdo, porque a Polícia Municipal diz que não tem mais para agir, que é uma questão de polícia, para a PSP, e a PSP, quando telefonamos, devolve a chamada para a Polícia Municipal. Que não está assim no jogo de empurra, porque de facto quem está em falha são os deputados da nação, que persistem no legislar de forma a fazer como fez o Reino Unido, a Alemanha e vários Estados americanos, em que enquadraram este tipo de venda como criminal.
1: A Associação de Moradores Vizinhos em Lisboa apela ao reforço da presença da polícia na Baixa e também no Bairro Alto, em Lisboa, e lembra que a videovigilância já devia estar instalada, não está, apesar de só por si não resolver o problema. Há vários hospitais com tempos de espera elevados esta manhã nos serviços de urgência. O Hospital de Santo André em Leiria, aqui os doentes que recebem a pulseira amarela na triagem estão à espera cerca de 9 horas até serem vistos pelo médico. No Garcia de Horta em Almada a espera é de 4 horas e em Vila Franca de Xira está quase nas 3 horas. Na urgência do Hospital de Braga, os doentes com pulseira amarela estão à espera 3 horas e meia. As recomendações internacionais é de que estes doentes devem ser atendidos no prazo o máximo de uma hora. A Proteção Civil está hoje a pedir a quem se vá deslocar amanhã para o Parque Natural de Montesinho em Bragança para observar o eclipse, para que cumpra todas as recomendações que a Proteção Civil e a GNR vão também deixar ao longo do percurso, uma série de regras de comportamento que possam evitar incêndios.
3: Respeitar a sinalização existente, as zonas de circulação, as orientações dadas pelas autoridades, sobretudo não bloquear as estradas, caminhos rurais ou acesso às populações, não fazer qualquer tipo de utilização de fogo nesses espaços rurais e florestais, não fumar nem lançar viatas para o solo e, portanto, evitar qualquer comportamento que possa provocar incêndios rurais e cumprir as restrições que estão em vigor.
1: João Noel Afonso, comandante do Comando Subregional de Emergência de Proteção Civil das Terras de Trás-os-Montes. Estas são as recomendações, porque Montesinho vai estar amanhã em risco máximo de incêndio. E a Proteção Civil organizou a gestão de milhares de pessoas que se vão deslocar para o local. Vai reforçar a vigilância para dissuadir comportamentos de risco.
3: Foi elaborado um plano

0: Plano de operações específico para o evento, em que integra todas as entidades que concorrem para a segurança desse mesmo evento, desde logo os Corpos de Bombeiros, a Guarda Nacional Republicana, o Instituto Nacional de Emergência Médica, o Instituto de Conservação da Natureza e das Florestas e o Centro de Ciência Viva em Bragaça. O dispositivo contará com meios pré-posicionados em locais estratégicos para dar uma resposta imediata àquilo que possam ser as ocorrências.
1: Houve reforço de operacionais?
0: O dispositivo conta com mais de 150 operacionais. Foi muito reforçado os patrulhamentos terrestres pela Guarda Nacional Republicana e pelas equipas de sapadores florestais também, portanto, terão uma forte presença visível no terreno.
1: Observar o eclipse em segurança é evitar comportamentos de risco. É este o alerta deixado pela Proteção Civil.
2: As notícias às 10, edição de Eduardo Maio, simultâneo com RTP Antena Açores, RTP Antena Madeira e a RTP Mundo. 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

Olá, muito bom dia, sejam bem-vindos a mais uma Manhã da Telefonia. Eu sou a Leonor Pissarra, são 10 e 12 da manhã e vamos começar com Dunas do GNR.

Dunas do GNR, uma boa viagem para quem está a fazer uma viagem longa hoje. Para já vamos ouvir Anda Comigo Ver os Aviões dos Azeitonas.

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1: Bom dia. O município de Évora lançou um concurso de 3,2 milhões de euros para a segunda fase da requalificação do Rossio de São Brás.
2: A autarca de Odemira defende unificação dos 18 concelhos do Baixo Alentejo e Alentejo Litoral.
1: A Câmara Municipal de Alves do Estrel lançou uma campanha para sensibilizar para a limpeza do concelho.
2: Val da Rosa mantém a aposta na uva sem grainha e prepara novos investimentos.
1: O Alentejo foi a região com mais pedidos de remoção de ninhos de andorinhas em 2025.
2: População residente do Baixo Alentejo cresce 10% desde os censos de 2021.
1: E os distritos de Porto Alegre, Évora e Beja vão estar sob aviso amarelo devido ao calor a partir de quarta-feira.
2: Concurso desafia a criatividade com pão de cebola roxa de Monte Moro Novo.
1: Voltamos às 11, fique desse lado.
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É a bala sola de Esteban Armado com Peso Pluma. Agora, Merra Uso de Danny Ocean. E pouco depois, Acenda o Farol de Tim Maia.

Ok, heróis do Grupo Revelação, vamos ouvir a seguir Chora-me Liga, de João Bosco e Vinícius. Daqui a pouco temos também as notícias regionais.

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1: São 11 horas.
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2: Bom dia. A segunda fase de requalificação do Rossio de São Brás vai avançar a concurso por 3,2 milhões de euros. A intervenção incide na plataforma Oeste e prevê melhorias no pavimento e drenagem, novos percursos pedonais e a manutenção do espaço para estacionamento, feiras e eventos.
3: O presidente da Câmara de Odmira, Hélder Guerreiro, defende a unificação dos 18 concelhos do Baixo Alentejo e do Alentejo Litoral numa única comunidade intermunicipal. O autarca considera que esta reorganização poderia reforçar a estratégia de desenvolvimento regional, melhorar as ligações e aumentar o peso político do território. Entre as prioridades apontadas está também a recuperação da ligação ferroviária entre Beja e a Funcheira, com o objetivo de melhorar a ligação ao litoral e ao complexo industrial e portuário de Sines.
2: A Câmara Municipal de Aljustrela lançou uma campanha de sensibilização ambiental para alertar para a importância da correta deposição de resíduos e da manutenção do espaço público. A iniciativa pretende incentivar comportamentos responsáveis e mostrar situações de deposição incorreta de lixo na via pública, comparando-as com os resultados após a intervenção dos serviços municipais.
3: A Val da Rosa, em Ferreira do Alentejo, mantém a aposta na produção de uvas sem grainha e prepara novos investimentos. A empresa, uma das principais referências nacionais nesse setor, tem vindo a apostar na inovação e na valorização da produção alentejana, mantendo a uva sem grainha como uma das suas principais imagens de marca.
2: O Alentejo foi a região com mais pedidos de remoção de ninhos de andorinhas em 2025, com 200 solicitações ao Instituto da Conservação da Natureza e Florestas. Todos foram autorizados, mas a remoção destes ninhos é proibida por lei, podendo apenas ser licenciada em situações excepcionais, como questões de saúde, segurança ou obras.
3: E há boas notícias no que diz respeito à população do Baixo Alentejo. Segundo os dados divulgados pela Planície, a população residente da região cresceu cerca de 10% desde os censos de 2021, uma evolução que contraria a tendência de perda populacional que tem marcado vários territórios do interior. O crescimento é apontado como um sinal positivo para a dinâmica demográfica e económica da região.
2: E os distritos de Porto Alegre, Évora e Beja vão estar sob aviso amarelo devido às temperaturas elevadas entre as 9 horas de quarta-feira e as 18 horas de quinta-feira. O Instituto Português do Mar e da Atmosfera prevê máximas de 36 graus em Évora e Beja já esta terça-feira.
3: Em Montemor o Novo está a decorrer um concurso que desafia a criatividade na cozinha através da cebola roxa. A iniciativa procura incentivar a criação de um pão original utilizando este produto associado à identidade gastronómica do concelho. As inscrições estão abertas até dia 19 de agosto e os dois melhores classificados recebem prémios de 150 e 70 euros, respectivamente. Os pães a concurso serão avaliados no final de agosto e a divulgação dos vencedores e a entrega dos prémios decorrerão no espaço da Estratégia Alimentar do município de Montemor o Novo, na Feira da Luz e Expo Mor, no dia 5 de setembro, pelas 18 horas e 30 minutos.
2: Estas foram as notícias de hoje. Obrigada por estar desse lado.
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2: Muito bom dia, são 11:05 da manhã. Vamos passar às ocorrências da Guarda Nacional Republicana de dia 10 de agosto de 2026.
3: Bom dia, senhores ouvintes. Fala-vos o segundo sargento Rui Beijinho da Sala de Situação do Comando Territorial da Guarda Nacional Republicana em Évora para vos informar acerca da atividade operacional desenvolvida no dia 10 de agosto de 2026. Na área de responsabilidade deste comando ocorreram 6 incidentes de viação, sendo 4 colisões e 2 despistes, o qual resultaram danos materiais. No âmbito da criminalidade foram registradas 15 ocorrências, sendo 4 crimes contra as pessoas, 4 crimes contra o património, 2 crimes contra a vida e a cidade, 1 crime contra o Estado, 1 crime contra animais de companhia e 3 crimes previstos em legislação avulsa. Foram efetuadas 3 detenções em flagrante delito, sendo 1 pelo crime de condução sem habilitação legal, 1 pelo crime de desobediência e 1 pelo crime de tráfico de estupefacientes. No âmbito de controle nacional, registámos 74 infrações relativas à legislação rodoviária e 5 infrações relativas à legislação ambiental. Mantendo as operações direcionadas à prevenção da floresta e ao controle do mato da madeira do pinheiro, no policiamento intensivo costeiro, sensibilização da problemática dos afogamentos, uma operação com incidência na sensibilização para a necessidade de adoção de comportamentos de autoproteção no seio escolar, uma operação com incidência na segurança de residências no período de veraneio, verão seguro e campo seguro. Por hoje é tudo, a salva de circulação do Comando Territorial de Évora e o restante efetivo das unidades. Já todos vós um ótimo dia.
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1: É isso aí, de Ana Carolina com o seu Jorge. Já já a seguir, Aliança dos Tribalistas.

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4: Tenho fé na silly season. Esse período, cada vez mais curto, praticamente reduzido nos dias de hoje ao mês de agosto, e que vai desaparecendo, este ano até o nosso primeiro-ministro nos brindou com o fim da silly season de agosto, anunciando que vai trabalhar nas férias. Aquilo que para muitos, e é essa a ideia de o primeiro-ministro mostrar que está a trabalhar, que não abandona o comando do país neste nosso querido mês de agosto, que em Portugal era sempre o mês de reencontro. Entre os portugueses que tinham saído do país em busca de condições económicas mais favoráveis e os que ficam por cá a viver a sua vida. A silly season que vivemos tem sido sempre a dos dias longos, das noites quentes, do convívio entre todo, das festas, das romarias, da praia, dos amigos, enfim, um tempo de ócio em que cada um tinha tempo e fazia o que bem queria, sempre tendo a intenção que a silly season era o tempo de não fazer nada, deixar passar o tempo por nós. Pessoalmente, tenho uma visão romântica desta época do ano, muito baseada nos romances e nas séries inglesas, onde os nobres deixavam a capital e iam para o campo. Depois povoou à minha imaginação o tempo de ir para a praia com os amigos, as aventuras das festas, das férias e os amores. Também tinham tempo neste tempo que passamos nesta silly season. Tudo tinha o seu tempo. E o tempo no Alentejo ganhava ainda mais tempo. O dia durava tanto tempo e a noite queria-se bem vivida e curta, o suficiente para viver um novo dia. Era o tempo de ouvir música na rádio, as longas noites de conversa e as noites longas do Oceano Pacífico, que era ainda mais bonito neste mês de agosto. Hoje vivemos a crise da atenção, que é a perda coletiva de olharmos, de pensarmos. E isto porque os ecrãs estão constantemente a chamar-nos a atenção. E nós seguimos-los e nem reparamos a quantidade de pessoas que deixamos para trás. Muitas definitivamente para trás. E ainda mais triste é quando um dia reparamos que também nós ficamos para trás. Deixamos simplesmente de existir como ser pensante, como ser desafiante e aventureiro de viver, de conquistar a nossa vida. Voltando à silly season, é preciso aproveitar esta pausa estival para resgatar o pensamento contemplativo, afastando mesmo que temporariamente o indivíduo da tirania da urgência informativa cotidiana. Dizer não às notícias não é afastarmos-nos do mundo, isolarmos-nos da realidade. A realidade, a nossa realidade, não é a que vemos nos ecrãs, não é a que nos dão os avatares das redes sociais. A realidade é o nosso momento connosco e com os que estão à nossa volta. A realidade não é a série de um minuto, o scroll é a confrontação de ideias, a discussão de temas, mesmo que banais, mesmo que cor-de-rosa, é contrariar aqueles que nos dizem que a conversa não vale a pena. O excesso de informação descartável da era digital impede a verdadeira produção de conhecimento, alimentando um vazio existencial que a frivolidade desta época estival apenas espelha e amplifica. Isto dizem os filósofos contemporâneos. Por falar em filósofos e em sociólogos, falo-se também do sociólogo polaco Zygmunt Bauman. Dizia que os professores, agora chamados, vejam lá, de avaliadores, precisam de estimular determinadas características que ficam prejudicadas com a utilização da tecnologia. Por exemplo, a paciência, a atenção e a habilidade de ocupar desse local estável, sólido, num mundo que está em constante movimento. É preciso trabalhar a capacidade de manter focado. Já agora, aproveita este tempo longo, esta silly season, para ler deste sociólogo e filósofo o seu livro Amor Líquido, sobre a fragilidade dos laços humanos. E podem começar devagar. No Alentejo temos tempo e vagar. É isto que é o vagar, tempo e vagar, para ir a um encontro com alguém e vamos 5 minutos antes. E concentrar numa leitura, de 5 minutos apenas, sem telemóvel que nos interrompa e sem que interrompamos alguém através do nosso telemóvel. Façamos do livro a nossa companhia antes da companhia que esperamos. 5 minutos basta para descobrir que o mundo é muito, mas muito melhor do que aqueles que os ecrãs nos transmitem.
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House Tour, Sabrina Carpenter. A seguir temos cinema com Harry Styles. Com esta me despeço. Daqui a pouco temos as notícias nacionais com a Antena 1.

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1: É meio-dia no continente e na Madeira, 11 horas nos Açores. Os destaques da edição desta hora, João Vasco.
2: O Presidente da República pede uma visão estratégica para o interior do país, acompanhada de mais investimento público. António José Seguro diz que o interior não é um fardo, mas sim uma zona com grande potencial de oportunidade. Uma tentativa de desviar a atenção do caos em que se transformou o processo de correção dos exames nacionais do secundário. É assim que a FENPROF e a Missão Escola Pública olham para a decisão do ministro Fernando Alexandre de instaurar um inquérito às escolas que se terão atrasado a enviar as provas para o Centro de Digitalização. Neste jornal, ao meio-dia, escutamos também as recomendações do Instituto da Conservação da Natureza e das Florestas e da Proteção Civil para quem vai assistir ao eclipse de amanhã em áreas protegidas, como o Parque Nacional de Montezinho, em Bragança.
1: Estão 23 graus em Ponta Delgada esta hora, 24 no Porto, 26 graus em Coimbra, Faro e Funchal e 27 em Lisboa. Notícias ao meio-dia, edição de João Vasco.
2: O interior não pode ser um território dispensável porque tem um enorme potencial de oportunidades. A mensagem foi transmitida esta manhã por António José Seguro antes de uma reunião com jovens militantes partidários na Câmara da Covilhã.
3: Eu considero que o interior não é um fardo. O interior é um potencial de oportunidades. E ontem tive a oportunidade de, em Foscoa, homenagear a memória com mais de 20 mil anos, as nossas gravuras fantásticas que existem no COA, e hoje estar aqui na Covilhã, também no interior, a projetar o futuro, com jovens que não desistem do interior e que sabem que o interior precisa de uma oportunidade, porque não há territórios dispensáveis no nosso país. Somos um único país. E nós precisamos de fazer aqui um equilíbrio entre competitividade e coesão que existe mais nas regiões do litoral e qualidade ambiental que existe mais nas regiões do interior.
2: Por todos estes motivos, o Presidente da República pede uma estratégia coordenada que ajude o interior do país a desenvolver-se.
3: Se houver uma visão estratégica, investimento público que potencie o investimento privado, há condições para que os jovens depois façam as suas opções e possam ficar, se quiserem, possam ir em mobilidade para outras zonas de Portugal ou do mundo e regressar. O que não podemos aceitar é que, passados 60 anos, se volte a emigrar ou a migrar dentro de Portugal por necessidade. Uma coisa é a opção da mobilidade. Isso é bom, é fantástico. Conhecer mundos, trazer novas experiências. Coisa completamente diferente é querer viver num local, querer trabalhar num local e não haver condições para o fazer.
2: É preciso pôr fim às deslocações do interior para o litoral por necessidade, afirma o Presidente da República. António José Seguro defende uma visão estratégica para o interior do país que torne estes territórios mais atrativos. O movimento de Missão Escola Pública reage com indignação ao anúncio da abertura de um inquérito às escolas que alegadamente se atrasaram a enviar os exames nacionais do secundário da primeira fase ou as reapreciações para o Centro de Digitalização. Cristina Mota considera que o ministro Fernando Alexandre está a tentar sacudir responsabilidades com a decisão que tomou e a faltar ao respeito às escolas e aos professores.
4: Com bastante indignação, portanto trata-se de uma falta de respeito. Entendemos que Fernando Alexandre está ciente do que está em causa, mas as suas decisões desde o dia 17 são decisões políticas e esta também é mais uma vez uma decisão política que nós entendemos que tenta condicionar a opinião pública e quem não está exatamente por dentro de todo o processo que poderá acreditar que efetivamente poderá existir outro culpado que não aquele que tomou as decisões de avançarmos com este processo.
2: Cristina Mota desconhece atrasos das escolas no envio dos exames da primeira fase para digitalização. Admite apenas que alguns exames reapreciados tenham saído dos estabelecimentos de ensino já depois do prazo, mas só porque todo o processo derrapou.
4: Nós não tivemos a totalidade dos alunos a conhecer a sua avaliação na data prevista. Portanto, as provas que não foram conhecidas no dia 17, a conta-gotas têm chegado aos alunos. Portanto, o aluno, quando recebe a prova, tem 48 horas para pedir a reapreciação. Portanto, poderá acontecer, efetivamente, algumas escolas só terem reunido condições de enviar o pedido de reapreciação nos últimos dias, já depois do prazo de conclusão do processo do relator. Portanto, entendemos que é possível, sim, mas apenas e só, porque todo o processo está condicionado por todos os erros que têm tido lugar.
2: A reação da Missão Escola Pública à abertura de um inquérito às escolas que se atrasaram no envio das provas para o Centro de Digitalização. José Feliciano Costa, da FENPROF, acusa o Ministro da Educação de tentar desviar a atenção das falhas que foram registadas e do autêntico caos, nas palavras de José Feliciano Costa, em que se transformou o processo de correção dos exames da primeira fase. Ele garante que as escolas cumpriram todos os procedimentos e que os atrasos aconteceram depois das 300 mil provas saírem dos estabelecimentos de ensino.
5: Tirar os anonimatos, recolher o processo de vigilância dos exames, recolher as provas, etc. Todo esse processo foi feito. Portanto, aí não houve atraso, de certeza. O que houve, nós sabemos, foi depois a seguir, não é? E, portanto, e isso, aliás, está mais que documentado, está mais que provado. Mais uma vez, o ministro a tentar, perdão uma expressão aqui, tentar passar pelos pingos da chuva, depois de tudo isto que aconteceu. E, portanto, é isso que ele tem feito ao longo destes tempos.
2: José Feliciano Costa considera assim que as escolas foram a solução para um problema criado por Fernando Alexandre.
5: O que estamos a viver resulta de decisões, de falhas, de tutela. E estes inquéritos, de certa forma, vão, enfim, desviando a atenção do caos, de todo este caos que marcou todo este processo, que eu acho, nós temos, enfim, quase a certeza absoluta, que foi um dos maiores problemas do sistema educativo nas últimas décadas. E é importante dizer aqui que os professores fizeram tudo o que lhes competia e até foram, enfim, para além disso, não é? O ministro tem que procurar as responsabilidades ajustantes. Ele é parte do problema. As escolas foram parte da solução.
2: As críticas de José Feliciano Costa, da FENPROF, ao Ministro da Educação, Fernando Alexandre. A Antena 1 questionou esta manhã o Ministério da Educação sobre quantas escolas vão ser objeto de inquérito. Em resposta, o Ministério fala em casos residuais de alegados incumprimentos dos procedimentos, casos que têm de ser averiguados, diz esta nota enviada à Rádio Pública pelo Ministério da Educação, até para evitar repetições na época extraordinária de setembro. Nesta resposta à Antena 1, o Ministério lamenta a demora de algumas escolas na entrega das provas, situação que terá atrasado todo o processo de digitalização, classificação e reapreciação das provas, prejudicando alunos e classificadores, diz esta nota, comprometendo a confiança na avaliação externa e perturbando as candidaturas ao ensino superior. O Instituto da Conservação da Natureza e das Florestas vai aumentar o dispositivo de meios no terreno na tarde de amanhã, no Parque Natural de Montezinho, em Bragança, local do país onde se espera uma forte afluência de pessoas para assistir ao eclipse solar, uma vez que apenas nesta região de Portugal continental o eclipse vai ser total. As equipas de vigilantes da natureza vão permanecer no terreno várias horas, em articulação com a GNR, Arlinda Brandão, de modo a garantir que as ações dos visitantes não colocam em risco o Parque Natural.
6: Com muita gente a chegar ao Parque Natural de Montezinho para ver o eclipse solar, vai ser um dia especial, mas que não pode deixar tudo a perder quando se trata de valores naturais que têm custado muito ao país preservar.
7: Este é um evento muito especial, mas que exige muita responsabilidade também por parte do Instituto. Está previsto que haja um aumento da visitação ao parque neste dia e, por isso, naturalmente, nós temos estado a trabalhar com a organização e com os agentes de proteção civil naquilo que será a proteção não só das pessoas, mas também, neste caso concreto, a preservação dos valores naturais desta área protegida.
6: Sandra Sarmento, diretora regional do Norte do Instituto da Conservação da Natureza e das Florestas, vários meios vão estar no terreno para evitar que os visitantes que querem ver o eclipse se desloquem a pé ou estacionem o carro em zonas mais sensíveis do parque.
7: Com 6 equipas de vigilantes que terão 12 elementos mais o chefe de divisão que estará também presente. Temos também 11 equipas de sapadores florestais mais a equipa de gestão de fogo rural, que no total serão aproximadamente 70 pessoas.
6: Procura-se fazer a prevenção de incêndios num parque natural que precisa de ser protegido.
7: Proteger áreas como galerias ripícolas, carvalhais mais sensíveis, evitar a perturbação dessas espécies como o lobo, o veado, que nesta área protegida existem, e para garantir que não há o pisoteamento de áreas mais sensíveis e que devem ser salvaguardadas. afetadas.
6: Pede-se respeito pelas regras de conservação da natureza amanhã numa zona do país onde melhor se vai poder ver o eclipse solar.
2: As medidas que estão a ser tomadas pelo ICNF. A Proteção Civil pede a quem se vai deslocar para o Parque Natural de Montezinho amanhã para observar o eclipse que cumpra uma série de regras de comportamento para evitar incêndios. É o que explica João Noel Afonso, comandante do Comando Subregional de Emergência e Proteção Civil das Terras de Trás-os-Montes.
8: Respeitar a sinalização existente, as zonas de circulação, as orientações dadas pelas autoridades, sobretudo não bloquear as estradas que nenhum rodeio ou acesso às populações, não fazer qualquer tipo de utilização de fogo nesses espaços rurais e florestais, não fumar nem lançar viatas para o solo e, portanto, evitar qualquer comportamento que possa provocar incêndios rurais e cumprir as restrições que estarão em vigor.
2: As recomendações de João Noel Afonso, da Proteção Civil. A Justiça Síria condenou o antigo presidente do país, Bashar al-Assad, à pena de morte, à revelia, por crimes de guerra, crimes contra a humanidade e homicídio premeditado. A mesma sentença foi aplicada a Atef Najib, ex-chefe da segurança política em Dara, por ter liderado repressão nesta província do sul do país. O Tribunal Sírio, que julgou os dois homens, entendeu que ambos praticaram crimes contra a humanidade e crimes de guerra durante os 14 anos de conflito na Síria, conflito que provocou cerca de 500 mil de mortos. Na Colômbia, corre-se contra o tempo para tentar encontrar sobreviventes do forte sismo de ontem, com epicentro na região de Chocó, no oeste do país, e que provocou estragos significativos também em cidades como Pereira e Cali. Dezenas de edifícios abalaram em várias localidades. O último número, balanço oficial de mortos na Colômbia era de 132. Nos europeus de atletismo, manhã agridoce para as cores portuguesas até ao momento. Fatoumata Diallo apurou-se para a final dos 400 metros barreiras, mas há outros atletas, Eduardo Gonçalves agora em direto, que foram eliminados das qualificações em que participaram.
9: É, e vamos começar por aí, João Vasco. Há poucos instantes, Edson Gomes, nos 110 metros barreiras, a ter uma prova desastrosa, sofreu um toque logo ao passar o primeiro obstáculo e depois desconcentrou-se, já não conseguiu recuperar posições e foi derrubando sucessivamente as barreiras que lhe apareciam pela frente e, portanto, está eliminado desta competição. Também Sofia Lavrashina foi eliminada nos 400 metros barreiras. Não chegou o quarto lugar na série para seguir para a final. Quem atingiu a final foi, como disseste, Fatoumata Diallo, 54 segundos 34 centésimos, um apuramento direto, e a atleta a dizer que deu tudo para conseguir um lugar na final.
10: No conhecimento, o meu treinador não me fartou de dizer: ou matas ou és matada, ou seja, se não dou, fico fora, se eu der, estamos dentro. Esta palavra ficou muito na minha cabeça. Trabalhei anos e fiz muitos sacrifícios para estar aqui. Eu tinha que dar tudo mesmo e dei tudo. O importante era passar para a final e estamos na final.
9: Fatoumata Diallo na final destes 400 metros barreiras, apurado para as semifinais dos 100 metros planos. Delvis Santos conseguiu o décimo tempo entre todos os competidores nas diversas séries, 10 segundos 54 centésimos.
11: As meias finais fico contente, recuperar agora a parte da tarde, repor as energias, repor os líquidos perdidos e tudo mais alguma coisa. E dar o melhor de mim nas meias finais.
9: Delvis Santos apurado então para as meias finais dos 100 metros planos. Para que se conclua esta jornada da manhã, temos ainda o lançamento do disco com Emanuel Sousa. O concurso do Grupo B iniciou-se há instantes, e depois também os 400 metros barreiras com dois atletas portugueses, Diogo Barriga e Micael Jesus. O destaque do dia vai naturalmente para as 8h16 da noite em Birmingham, quando Gelson Barros conseguir então a presença nessa final do Gelson Baldé, queria eu dizer, conseguir estar na final do salto em comprimento. É campeão do mundo indoor e credenciais que podem permitir-lhe lutar por um lugar no pódio.
2: Vamos ficar atentos a essa final. Eduardo Gonçalves, enviado de Antena 1 nos Europeus de Atletismo em Birmingham. Antes de fecharmos, digo-lhe que Osman Diomando, defesa central Costa Marfinense, já não é jogador do Sporting. Foi anunciado há momentos pelo Nottingham Forest de Inglaterra como reforço do clube para as próximas 4 temporadas. Segundo a imprensa portuguesa internacional, o negócio deverá render cerca de 40 milhões de euros ao Sporting. Este é naturalmente um assunto que vai estar em destaque no Jornal do Desporto ao meio-dia e meia.
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1: São 13 horas.
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1: São 14 horas.
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1: São 15 horas.
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1: Boa tarde, eu sou a Joana Cardoso e vou estar consigo nesta tarde de terça-feira. Seja muito bem-vindo ao Em Sintonia, o programa que o acompanha ao longo da tarde com a atualidade, a cultura e curiosidades. Fique desse lado. Tristemente.

São 15 e 6 e a previsão do tempo para hoje é Beja e Évora com 36 graus e Porto Alegre com 34 graus. E com o calor a apertar, há também um aviso do Instituto Português do Mar e da Atmosfera. Os distritos de Évora, Beja e Porto Alegre estão sob aviso amarelo devido às temperaturas elevadas, com a situação a agravar-se a partir de amanhã, quarta-feira, dia 12 de agosto.

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1: E agora é tempo de olhar para as notícias que estão a marcar o dia. O Alentejo foi a região portuguesa com mais pedidos de remoção de ninhos de andorinhas em 2025. Segundo o Instituto da Conservação da Natureza e das Florestas, foram apresentados 397 pedidos em todo o país, 200 dos quais tiveram origem no Alentejo. Todos os pedidos da região foram autorizados e a destruição de ninhos de andorinhas é proibida em Portugal desde 1999, sendo a remoção apenas permitida em situações excepcionais, como questões de saúde pública, segurança ou obras. As andorinhas costumam construir os ninhos em beirais, varandas e fachadas, podendo causar acumulação de digestos. O Instituto recomenda medidas preventivas para reduzir este impacto, lembrando também o importante papel destas aves no controle de insetos. E a Comissão de Utentes em Defesa da Linha do Alentejo anuncia atrasos frequentes, dificuldades na marcação de lugares e falta de condições nos comboios que circulam entre Beja e Casa Branca. Segundo a Comissão, os atrasos chegam em alguns casos a 1h30 e os utentes criticam também um número reduzido de composições que consideram insuficientes face ao aumento da procura. E apontou problemas nas automotoras, nomeadamente no ar-condicionado. A situação é particularmente preocupante durante os dias de maior calor, com a Comissão a alertar para o impacto das temperaturas elevadas no conforto e na segurança dos passageiros. Os utentes defendem o reforço do serviço ferroviário, a modernização dos comboios e a eletrificação da linha do Alentejo.

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1: E continuamos com a informação do dia. O município de Évora lançou um concurso público no valor de 3,2 milhões de euros para a segunda fase da requalificação do Rossio de São Brás. A intervenção vai incidir na plataforma oeste do Rossio, junto à Avenida dos Combatentes da Grande Guerra, e tem um prazo de execução previsto de 120 dias. O projeto prevê a melhoria do pavimento e da drenagem, novos percursos pedonais e a reorganização das infraestruturas elétricas. A intervenção pretende manter a utilização do espaço para estacionamento, feiras, mercados e grandes eventos, incluindo a Feira de São João e iniciativas relacionadas com a Évora Capital Europeia da Cultura 2027. E se faz parte de uma associação juvenil ou de uma associação de estudantes e desenvolve projetos que fazem a diferença na comunidade, esta informação pode ser do seu interesse. Estão abertas até dia 31 de agosto as candidaturas aos prémios Boas Práticas do Associativismo Jovem 2026, promovidos pelo Instituto Português do Desporto e da Juventude. A iniciativa distingue projetos desenvolvidos por associações juvenis e associações de estudantes que promovam a cidadania ativa, a inclusão, a inovação social e a participação dos jovens nas comunidades. A edição deste ano reforça o valor dos prémios, com distinções regionais de 1.750 euros por categoria e 5 menções honrosas de 500 euros. E já daqui a pouco, às 15 horas e 30 minutos, há encontro marcado com a informação. A Ana Pinto traz nas principais notícias do dia, com destaques para a atualidade regional. Fique connosco. Steve.

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3: E agora está na hora da informação. Ana Pinto vai apresentar os principais destaques da atualidade regional. Boa tarde, Ana.
4: Boa tarde. O Presidente da Câmara de Odemira, Hélder Guerreiro, defende a unificação dos 18 concelhos do Baixo Alentejo e do Alentejo Litoral numa única comunidade intermunicipal. O autarca considera que esta reorganização poderia reforçar a estratégia de desenvolvimento regional, melhorar as ligações e aumentar o peso político do território. Entre as prioridades apontadas está também a recuperação da ligação ferroviária entre Beja e a Funcheira, com o objetivo de melhorar a ligação ao litoral e ao complexo industrial e portuário de Sintes. A Val da Rosa, em Ferreira do Alentejo, mantém a aposta na produção de uvas sem grainha e prepara novos investimentos. A empresa, uma das principais referências nacionais neste setor, tem vindo a apostar na inovação e na valorização da produção alentejana, mantendo a uva sem grainha como uma das suas principais imagens de marca. E há boas notícias no que diz respeito à população do Baixo Alentejo. Segundo os dados divulgados pela Planície, a população residente da região cresceu cerca de 10% desde os censos de 2021, uma evolução que contraria a tendência de perda populacional que tem marcado vários territórios do interior. O crescimento é apontado como um sinal positivo para a dinâmica demográfica e económica da região. E em Montemor-o-Novo está a decorrer um concurso que desafia a criatividade na cozinha através da cebola roxa. A iniciativa procura incentivar a criação de um pão original utilizando este produto associado à identidade gastronómica do concelho. As inscrições estão abertas até dia 19 de agosto e os dois melhores classificados recebem prémios de 150 e 70 euros. Os pães a concurso serão avaliados no final de agosto e a divulgação dos vencedores e a entrega dos prémios decorrerão no espaço da Estratégia Alimentar do município de Montemor-o-Novo, na Feira da Luz e Expo-Mor, no dia 5 de setembro, pelas 18 horas e 30 minutos. Foram estas as notícias de hoje. Obrigada por estar desse lado.

E agora é tempo da Curiosidade da Semana, um espaço onde partilho factos, estudos e histórias que nos ajudam a olhar para o dia-a-dia com outros olhos. A curiosidade desta semana leva-nos hoje até o turismo nacional, onde um dado recente coloca o Alentejo entre as principais escolhas dos portugueses para passar férias. O Alentejo Litoral surge este ano como o destino nacional mais escolhido pelos portugueses para passar férias, segundo um estudo do Instituto Português de Administração de Marketing, que analisa as preferências entre 2019 e 2026. De acordo com os dados, 60% dos portugueses que fazem férias em Portugal escolhem o Alentejo Litoral, enquanto o Algarve é referido por 30% dos inquiridos. Esta preferência acompanha também uma evolução positiva da procura turística pelo Alentejo e, no ano passado, o mercado nacional cresceu 7% na região e, no primeiro semestre deste ano, as dormidas de turistas portugueses aumentaram 6%. Mas o que explica esta procura? Segundo a entidade regional de turismo do Alentejo e Ribatejo, a autenticidade, a tranquilidade, a qualidade e a diversidade da oferta turística são alguns dos fatores que têm contribuído para a crescente procura pela região, tanto no litoral como no interior. Ainda assim, os dados não significam uma perda de relevância do Algarve. Em 2025, as dormidas na região recuaram apenas 0,2%, enquanto os proveitos totais da atividade turística cresceram 6,1%. Os números mostram assim duas realidades: um Alentejo que tem vindo a reforçar a sua procura junto do mercado nacional e um Algarve que continua a apresentar uma forte capacidade de gerar valores através da atividade turística. Uma mudança nas preferências dos portugueses que merece, por isso, ser acompanhada.

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1: Estou de volta e com algo que o pode surpreender. Sabia que este verão quem procura água do mar mais quente poderá ter mais sorte nas praias do norte do que no sul? Apesar de Portugal estar habituado a ter águas mais quentes à medida que descemos para o Algarve, este ano a diferença está menos evidente. A temperatura da água ronda os 20 graus em grande parte da costa portuguesa, com o norte a apresentar em alguns dias valores ligeiramente superiores aos registados mais a sul. E por que razão isto acontece? Um dos fatores é a circulação das águas, a influência dos ventos, que podem provocar alterações na temperatura da superfície do mar ao longo da costa. Por isso costuma dizer que quanto mais para sul, mais quente. Este verão o mar está a contrariar um pouco esta ideia.

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1: São 16 horas.
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1: E agora chegou o momento da rubrica A Descoberta da Cultura. Neste espaço dou a conhecer alguns dos eventos culturais que vão marcar os próximos dias, com sugestões para todos os gostos. Entre o rio, a Albufeira e o mar, há várias experiências à espera de quem gosta de aventura e de natureza. É o convite da iniciativa Experiências no Mira. O Conselho de Odmira recebe entre os dias 27 e 30 de agosto mais uma edição da iniciativa Experiências no Mira, ao natural é melhor, que convida a descobrir o território através de várias atividades náuticas. Promovida pelo município de Odmira, a iniciativa inclui experiências de canoa, bodyboard, surf, passeios de barco, pesca turística e stand-up paddle, dinamizados por empresas e entidades parceiras da Estação Náutica de Odmira. As atividades decorrem na zona ribeirinha de Odmira, na Albufeira de Santa Clara a Velha e nas praias do Carvalhal e da Zambujeira do Mar. A iniciativa pretende valorizar o rio Mira, a Albufeira e a costa do concelho, proporcionando diferentes formas de conhecer e desfrutar do património natural de Odmira. Uma oportunidade para conhecer este concelho de forma diferente, sempre com a natureza como cenário.

A descoberta da cultura desta semana passa também por Ourique, no distrito de Beja. As festas de Santa Maria, que arrancam nesta quinta-feira, prometem vários dias de música, tradição e animação, com concertos, largadas de touros, cerimónias religiosas, bailes e atividades para os mais novos. As festas prolongam-se até ao dia 16 e são também uma oportunidade para reencontros juntando os habitantes de Ourique, visitantes dos concelhos vizinhos e muito mais dos que regressam à terra nesta altura do ano. Uma tradição que entre música, convívio e cultura popular volta a animar Ourique.

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1: E amanhã os pensamentos estão no céu. O dia 12 de agosto traz um daqueles fenómenos que não acontecem todos os dias. Um eclipse solar que vai ser visível em Portugal e que promete prender os olhares do norte a sul do país. E se não quiser ficar em casa a olhar para o céu, há vários locais onde pode transformar este fenómeno numa verdadeira experiência. Em Almodóvar, por exemplo, a Ermida de Santa Mar recebe o Sunset, Eclipse e Chuva de Estrelas, uma iniciativa que junta ciência, património, música e gastronomia. O programa começa com uma caminhada e observação do eclipse, acompanhada por astrónomos do Centro Ciência Viva de Lagos e por telescópios. Há ainda degustação de produtos locais e um momento musical. E quando o sol desaparecer no horizonte, a experiência não termina. A noite fica reservada à observação da chuva, de meteoros e do céu profundo. Mas atenção, se amanhã quiser ver o eclipse, não se esqueça dos óculos próprios para a observação solar. Não deve olhar diretamente para o sol sem proteção adequada. Por isso, seja em casa, seja num dos vários locais de observação espalhados pela região, amanhã o convite é o mesmo. Olhe para o céu, mas faça-o em segurança.

A minha companhia fica por aqui, mas continua desse lado, porque a boa música continua. Obrigada por ter estado na minha companhia nesta tarde de terça-feira. Eu sou a Joana Cardoso, seja um bom resto de dia e até amanhã.

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1: São 17 horas.
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1: São 18 horas.
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0: O nosso Bruno não apareceu, mas bem-vindos a todos os ouvintes. Já temos os nossos convidados também em estúdio e já os vou apresentar. Bem-vindos ao programa Arte em Banda Larga, todas as terças-feiras em direto, das 18 às 20 horas, na vossa Rádio de Sonia do Alentejo, 103.2 MHz. Já sabem, eu sou a Carla Villanova e connosco o nosso produtor Ivan Gomes. Arte em Banda Larga, já sabem que é um programa que dá voz à arte e à comunidade todas as terças-feiras em direto, das 18 às 20, com repetição aos sábados à tarde, das 17 às 19. Quem não tiver oportunidade de ouvir hoje, pode sempre ouvir o programa aos sábados à tarde. Já sabem que é dedicado a conversas descontraídas de café com convidados especiais e temas variados. Também todas as sextas-feiras das 22 às 23 e aos sábados das 22 às 0 horas, live session com DJ set, com música eletrónica, sonoridades house e tech house, criado pelo nosso produtor Ivan Gomes. Uma experiência intensa e envolvente, com ritmo, energia e emoção. Hoje estou a falar quase sozinha, posso me enganar à vontade, ninguém me corrige. Podem desligar, porque estamos em direto, 266-708-732, 266-708-732, tanto para falarem comigo, com o nosso produtor ou com os nossos convidados. 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Basta entrar em contacto direto connosco nas redes sociais. E antes, estamos em direto, já sabem que estamos em direto na página do Facebook da Rádio Telefonia do Alentejo. E podem nos ligar sempre que queiram, 266-708-732. E vou começar, antes de falar das principais celebrações do que se celebra no dia de hoje, 23 de junho, e quem faz aniversário no dia de hoje, vou apresentar os nossos convidados, porque já estão aqui comigo. E uma vez que eu hoje estou sozinha aqui em estúdio, sozinha salvo seja, que estou muito bem acompanhada, vou começar a apresentá-los, que é para eles começarem também a entrar no ar e a falar connosco. E então, nada mais, nada menos do que os Raiz.
1: Olá.
0: Olá.
1: Olá.
0: Olá. Olá. Temos o Dani. Eles têm, são muitos e têm uns nomes muito, muito, muito estranhos.
2: E mesmo assim não estão cá todos.
0: E não estão cá todos. Temos o Dani. Queres apresentar os teus colegas?
3: Posso apresentar. Então, eu sou o Dani. Aqui temos
0: que
3: o Neves.
0: Vós?
3: Temos
0: é
3: o
0: isso?
3: Neves. Eu sou vocalista do projeto. Nós cantamos muito a três, ou seja, identitariamente, como tinha dito em off, nós somos seis. No entanto, a identidade é mais a três quem canta, ou seja, eu, Neves, o Mike, e depois temos o nosso mais pequeno, o Belf,
0: pianista,
3: que
0: o Belf
3: é o nosso teclas e diretor musical. Falta aqui, é sempre bom referenciar, o Diogo e o Beca, que é o nosso baixista e baterista. Nós normalmente...
0: Falta aqui presencialmente, mas estão...
3: É. Nós costumamos dizer, normalmente vimos só os três. Hoje o Belf, pronto, ele quis vir e nós trouxemos o que é que íamos fazer. Também não íamos estar a dizer que não, calhava mal.
0: Nós normalmente
3: costumamos dizer que vimos os três, porque somos os que comemos menos, ou seja, e assim sai mais barato à despesa.
0: Porque eles trouxeram uns suminhos, e os ouvintes que não nos estão a ver no nosso direto, temos aqui uns iced teas e umas coisas saudáveis. Estamos no Alentejo, precisamos de bebida fresca porque está muito calor, certo?
3: E trouxemos mais umas coisas depois para seguir agora.
0: E mais umas coisas, quem nem quer saber o que é, nem quer imaginar, os ouvintes aí em casa nem querem imaginar o que é que... Eu não sei, é surpresa. Mas daqui a pouco já vamos ver o que é que temos aqui para matar a sede e a fome. Hoje também já sabem que é o jogo de Portugal, a seleção. Por isso, quem nos está. Já ouve gols,
2: já estou a ouvir
0: ali atrás que foi Portugal que marcou gol. Já estamos a ganhar. Por isso, hoje têm desculpa de se não nos estiverem a ver e a ouvir, mas só hoje. Mas vão no sábado, vão ouvir o nosso programa, vão rever o que nós estamos aqui a dizer hoje, porque vale sempre a pena.
3: Bebam
0: ice-teas. Ice-teas, porque está muito calor no Alentejo, está muito calor. E na vossa terra também.
3: Muito. Nós somos de fronteira, ou seja, dizer isso, e ainda bem que tocaste nesse ponto. Os raízes, nós costumamos sempre dizer, não tem a ver com o sentido brejeiro da conotação do tema, tem a ver com aquele cordão umbilical que nós nunca cortamos, ou seja, nós podemos andar por muitos sítios longínquos, do que é que nos serve se não conhecermos a nossa rua, né? A identidade é essa, somos um projeto de música pop, feita, composta, escrita por nós, não encomendamos a ninguém, e somos alentejanos de... da bonita vila de fronteira.
0: Alentejanos de Gema, de fronteira. E o que é que celebra hoje, no dia 23 de junho? Já sabem que estamos em direto. Podem nos ligar, 266-708-732. Os amigos desta banda podem ligar, falar um bocadinho com eles. Fazer, se tiverem alguma, os fãs, se tiverem alguma pergunta que lhes queiram fazer, aproveitem no dia de hoje, porque eles vão responder a todas as perguntas. Só não podem tirar selfies.
2: Calma, não são todas. Quase todas.
3: O problema é que nós não temos fãs.
0: Devem ter muitos, devem ter. Eles é que se calhar são acanhados.
3: Tirando as nossas mães.
0: Isso, as mães não falham. As mães não falham.
3: Os pais já nem por isso.
0: Os filhos já não.
3: Os pais já nem por isso, mas as mães.
0: As mães nunca falham. Mãe é mãe. E as principais celebrações no dia 23 de junho é a véspera de São João, em Portugal, a noite de 23 para 24 de junho, que é a noite de hoje, é celebrada intensamente, sendo especialmente famosa no Porto, porque no Porto há aquela tradição dos martelinhos, uhum. Sabem qual é, não é? Que é muita gira. É muita gira para quem lá não vai. E a cidade transforma-se num grande arraial ao som de música popular, com as pessoas a baterem nos martelinhos de plástico, né? E a saltarem as fogueiras. Cá por acaso não se salta a fogueira. Havia há uns anos ali na Rua da Viz, vocês, quem conhece Évora, a Rua da Viz faz umas festas populares e havia lá uma fogueira para se saltar. Mas entretanto acabaram
3: nós,
0: com isso.
3: Se calhar assim no meu. Nós na nossa terra também tínhamos essa tradição. Pois por Deus. Pois. Ou ainda se faz.
2: Não, faz-se
3: aquela festa que não me recordo o nome, mas na altura acontecia isso, era interessante. Ou seja, nós fazíamos essa situação.
0: Saltavam fogueira.
3: É verdade.
0: Pronto, já não se solta a fogueira. Cá em Évora já não se solta a fogueira. Pelo menos no centro histórico.
3: Hoje em dia já
0: provavelmente
3: nem,
0: podem saltar no
3: hoje em dia os miúdos já nem sobem às árvores, nem andam de bicicleta.
0: Já nem sequer às árvores.
3: Nem bicicleta.
0: Bicicletas ainda vão vender algumas, mas as árvores acho que
2: agora
0: acabaram,
2: trotinetes.
0: Com elas.
2: Agora é trotinetes elétricos.
3: Pois admiram-se do sedentarismo.
0: É verdade, não é? Mas pronto, fazem outras coisas mais importantes.
3: É.
0: Fazem halteres e essas coisas. Bebem iced teas, levantam o copo, baixam o copo, levantam o copo, baixam o copo. Bebem outras coisas. Destaque também para a nossa Feira de São João, que começa hoje, no dia 23, e vai-se prolongar até dia 5 de julho, este ano com um prolongamento um bocadinho fora do normal, porque costuma ser uma semana e este ano vão ser duas semanas. Destaque também para o 35º Prémio de Atletismo São João, no dia 26 de junho, com a tradicional corrida de 5 e 10 quilómetros. É um dia que está sempre muito, muito calor, mas há sempre quem arrisca. Hoje também o que é que se celebra no dia de hoje é o Dia Olímpico, que comemora a fundação do Comitê Olímpico Internacional em 1894, promovendo a prática desportiva e os valores olímpicos em todo o mundo. Vocês praticam algum desporto?
3: Yes.
0: E querem falar do quê?
2: O que é que levantamento pratico? Do copo
0: do,
2: e o lançamento de da
0: pesos,
2: piata.
0: De pesos. O lançamento da
4: piata. Nós praticamos futebol. A nível mais o amadorismo puro e duro, que é a Inatel, até por acaso é aqui através, nós somos de fronteira do distrito de Porto Alegre, mas como Porto Alegre não tem o campeonato de Inatel de futebol, estamos inseridos aqui no campeonato de Évora.
0: E temos feito e vêm cá de vez em quando jogar ou ficam lá pela vossa...
3: Não, podes dizer que temos sido campeões várias vezes.
4: Temos feito umas coisas engraçadas.
3: São à parte, começaste logo por... Pior entre aspas, Inatel, mas esqueces de dizer
0: pois
3: que nós jogamos à bola.
0: É a parte mais importante.
3: Esqueces de dizer que jogamos à bola há 30 anos, já fizemos claro. Nacionais, tudo, não sei o quê, só que agora, derivada à idade, estamos um bocadinho mais velhos. Estamos nesta fase de
0: ainda responde. Jogam à bola, né? ainda jogam à bola, jogamos. Mas já não é da mesma maneira.
4: É mais é também pelo convívio. Sabes? É.
2: Pois,
4: gostamos de praticar o.
2: Lá está
0: pois
2: o levantamento
0: do
2: copo.
4: Vai tudo para
0: homens. Da beata à beata.
3: É mais,
0: o disco.
3: É mais o
0: lançamento da beata.
3: É mais por aí mesmo, mais por aí. Ou seja, é mais o convívio. É como na música. Nós costumamos dizer nós somos fortes é comer e a beber. Fazer música tem dias. Pronto,
0: tem dias, há dias, há dias. Até de vez em quando temos aqui uns convidados que têm noites. Noites.
3: Pois.
0: Não é dias, é noites. Okay. Inspiram-se às 3 da manhã. Não é o vosso caso, já vi que é mais dias.
3: Não, é muito o nosso caso. Nós somos inspirados a toda a hora.
0: A inspiração está lá sempre, não é? Quando se quer, a inspiração está lá sempre. 266-708-732. Façam perguntas aqui aos nossos convidados, liguem para nós, podem elogiar o programa, podem elogiar os convidados, podem elogiar toda a gente. Críticas é que hoje dispensamos que está a jogar Portugal e então fiquem lá com as críticas para vocês. Aniversários no dia 23 de junho. Conhecem alguém que faça hoje aniversário? Que queiram dar os parabéns?
2: Não.
3: Não.
4: Não. Sabes consultar isto, o Facebook.
2: Isto, é exatamente, hoje em dia as pessoas ficam muito ofendidas, mas o Facebook já ajuda bastante.
0: O Facebook
2: nós às 9 da manhã recebemos a notificação do Facebook, olha, não sei quanto faz anos. E a gente aí é que nos lembramos.
0: Porque e vai uma mensagenzinha de parabéns.
2: Muitas pessoas para uma pessoa se lembrar.
0: Muitas pessoas, pronto, temos sempre
4: se for aqueles
0: as
4: mais
0: redes
4: chegados,
0: sociais.
4: Aqueles mais chegados.
0: Às vezes nem esses, não.
3: Imagina, não vamos falar disso, porque se for sobre os mais chegados, ninguém sabe aqui as datas de nascimento das pessoas, a não ser eu.
4: Pronto,
0: sabes
4: também...
0: da tua?
3: Não sei de todos.
0: Mas da tua sabes?
3: A minha sei, mas eles não
0: entendi,
3: sabem.
0: Entendi,
2: essa
0: entendi.
2: É a tua. 28 de.
0: De quê?
2: Outubro.
0: Ah, 28 de outubro! Ah, mas já não és balança, já não és balança, já não és balança. Já és Sagitário.
3: Só me falta. Não, sou Escorpião.
0: Escorpião, olha, eu logo que percebo dos signos.
3: Só me falta ali o bebê. O bebê faz em novembro. O bebê faz dia.
0: Dia. Dá aí uma luz.
3: 8? 3. 8, estás a ver, cheguei logo lá.
0: Foi logo
3: a primeira. O Mike faz a 6 de janeiro e o Neves faz a 4 de abril.
0: Olha, dia 6 de janeiro. O meu filho faz dia 6 de janeiro, dia de Reis.
2: Tá. Um belo dia.
0: É um Capricórnio. A gente já vai falar dos
2: complicados, signos. Muito complicados.
0: Muito complicados. Os Capricórnios são pessoas muito complicadinhas. Não sei porquê. Mas pronto.
2: Mas não são só os Capricórnios.
0: Não, há mais. Eu acho que o signo não tem nada a ver, mas pronto. É o quê? E
3: mas quem o menino, é que faz? O menino não sai à mãe, não?
0: Então a mãe é complicada também.
3: Não, estou só a brincar.
0: Por acaso não sei muito. Mas pronto, é o que se tem. Dia 6 de janeiro, dia de Reis. E aniversários no dia de hoje. Temos o Jason Mraz. Como é que isto se diz?
2: Mraz,
0: pronto. Que é um cantor norte-americano. Das vossas influências. Sério, já vamos falar das vossas influências. Desde pequenos.
3: O Ivan está a abanar a cabeça. Basta olhar para ele, além de ser um homem giro, pá, é um homem com pinta. Basta ver que ele gosta de Jason Mraz.
0: É só por isso.
3: Estilo, sarfada, coisa e tal, não sei o quê.
2: 2-0 para Portugal.
3: Ui!
0: Olha, já mais um gol, mais
3: agora
0: um gol.
3: Agora
0: um
3: diz-me que o John.
0: Estamos aí a ver o jogo.
3: Diz-me que o John Mayer faz anos hoje também.
0: Não. Faz uma lendária cantora brasileira, Elsa Soares. Não sei quem é.
3: Ok.
2: Por acaso pronto. Também não sei. Lá se vai a lendária.
0: Lá se vai. Mas é lendária. A Selma Blair, atriz norte-americana. Frances McDormand, atriz norte-americana. Bárbara Bandeira, cantora portuguesa. Olá. Vá lá. Olá. Alguém que faça anos em Portugal.
3: Olá.
0: No dia de hoje. E no desporto, eu vou dizer uma grande calinada. Vou dizer. Zinedine Zidane.
3: Ui. É isso mesmo. Pronto, um dos nossos ídolos, se calhar
0: este o meu treinador francês.
4: Este futebolista e treinador francês.
0: Exatamente. Se calhar faz anos no dia de
3: hoje. Corro isto dizer, se calhar um dos meus ídolos, se não o maior ídolo no futebol.
4: Sim, é uma lenda.
0: Uma lenda francesa que também faz aniversário no dia de hoje. Não me perguntem quantos anos é que cada um deles faz, mas hoje estão todos de parabéns e provavelmente haverá mais pessoas no nosso mundo, espalhados pelo nosso Portugal também, que estão de parabéns no dia de hoje. 266708732, estamos em direto na nossa página da Radiotelefonia do Alentejo e temos os nossos convidados. E vocês têm alguma piada hoje para dizerem? Sabem piadas? Engraçadas?
4: Eu não sou nada forte nisso.
2: Algumas.
4: Mas aí o Dani é forte.
0: Tens alguma para dizer lá para casa? Ele está a pensar, não pode ser. Pode ser uma piada forte, mas sem ser muito forte.
3: Queres uma piada de que género?
0: Qualquer coisa, vá. Diz uma piadinha aí engraçada.
4: Na testigo.
3: Pois assim, né?
0: Calha mal. Deves ter algumas assim mais decentes para este horário. Antes das 10 da noite não se pode dizer.
3: Havia um senhor na terra que dizia assim: da minha porta à tua são 5 km de distância. Vê lá nos corregues, numa casca de melancia. Então,
0: não. Essa até foi razoável.
3: É muito má.
0: Essa até foi razoável.
3: Também havia outra de um amigo nosso ex-guitarrista, que era uma personagem. E já que infelizmente hoje em dia falamos tanto neste flagelo da guerra, né, que nos assola por todo o mundo, e falando da Rússia, ele perguntava se será que salada russa na Rússia se diz só salada?
0: Provavelmente.
3: Mas, e eventualmente isto não teve piada, mas é o quê?
0: Mas pronto, olha, essas parecem as minhas piadas. Também cada vez que eu digo uma piada.
3: Mas eu sei mais.
0: Não,
3: disse para começar.
0: Olha,
3: tranquilo.
0: E porque é que a água foi presa? Sabem?
3: Não.
0: Porque matou a sede. Estão a ver? Por isso é que nós estamos a beber iced tea.
3: Pois.
0: Senão hoje era tudo preso.
3: Só que eu. Já foi.
0: Mas o nosso produtor já traz mais um copinho desse. Hoje não faz mal porque está muito calor e precisamos de açúcar também para.
3: E joga ao Portugal,
0: que pelo visto já marcou 2 golos. Os nossos ouvintes que nos estejam a ouvir, devem ser poucos nos dias de hoje, podem nos ligar 266-708-732. Podem falar sobre o jogo, se mesmo que não queiram falar connosco, mas podem falar sobre o jogo que nós comentamos qualquer coisinha. Mas por acaso tive para trazer uma camisola do Sporting. Porque o meu pai foi jogador do Sporting.
3: É?
0: E tem lá a camisola quando ele foi jogador já quase há 100 anos. E hoje estive para trazer a camisola, mas estava muito calor e acabei por não trazer. Mas que ganho o Sporting. No dia de hoje ganho o Sporting, já, pela cara dele já vi que ele não é Sportingista.
3: Não,
0: já está ali.
4: Aliás, só aqui um de nós tem esse defeito.
2: Defeito.
0: Que não é o quê?
2: Que qualidade.
4: Esse defeito.
0: De ser?
2: De ser sportinguista.
0: Pronto, quem é que está defeituoso?
2: Não sou defeituoso. Sportinguista com muito orgulho.
0: Estás tu e eu. Estamos os dois. E então, antes de começarmos a falar com vocês e vocês começarem a tocar e a cantar e a partilhar coisas que têm ali dentro de uma geleira que eu já vi, vamos ler aqui o horóscopo avariado, porque as pessoas lá em casa gostam do horóscopo avariado.
2: E adoro essas coisas.
0: Vocês já perceberam que eu não percebo nada de signos, porque já te mudei o signo, já mudei o signo dele, porque já perceberam que eu não percebo nada de signos. Eu vou começar a ler o carneiro. Alguém daqui é carneiro?
4: Eu,
1: João.
0: O João, pronto. E depois, se calhar, vamos passando assim. Já sabem que não podem ler o vosso próprio signo, por isso, se vos calhar o vosso, mudem para o do lado.
3: Eu leio o mais pequenino, porque
0: então,
3: eu não trouxe os óculos e tenho dificuldades ao nível
0: calhar,
3: visual.
0: É o que calhar.
4: Tens de desenrascar.
0: Desenrasca-te. De vez em quando temos que nos desenrascar na vida, é o que fazemos mais nos dias de hoje. 266-708-732. Estamos em direto na nossa página da Rádio Telefonia do Facebook. Signos avariados. Então, as estrelas meteram-se onde não foram chamadas. E o carneiro? Carneiro?
4: Eu.
0: Atento, carneiro? Esta semana vais carregar várias vezes no comando da televisão sem perceber que estás a apontar para o candeeiro.
3: Isso pode acontecer, porque ele acontece. Isto é interessante. Não, acontece.
0: A cara dele, super séria.
3: Não, é que isso é interessante.
4: Mas
3: ele
4: é bem muito assim.
3: É isso que quer dizer. Ele acontece-lhe muita vez. Aliás, a nós todos ficámos ligeiramente embriagados. E então, eventualmente, pode-lhe acontecer isso.
0: Confundeu o candeeiro com a televisão, é isso.
4: Pode ser.
0: O candeeiro está ali ao lado da televisão.
4: Pode acontecer.
0: Ele ficou muito pensativo, muito pensativo. Touro. Alguém é touro?
2: Não.
0: Graças a Deus. E o que é que diz o touro?
2: Sou eu?
0: És tu.
2: Touro, vais dizer: não preciso de mais nada no supermercado e sair de lá com um carrinho que parece preparação para o fim do mundo.
0: Pronto, se conhecem taurinos, já sabem que o taurino é rixo para a comida.
3: Conheço.
0: Yes.
3: Gostei foi do ênfase do Michael Leira coisa. Teatral.
0: Tem que ser lá para cá. Vocês depois no sábado, se forem ouvir o programa, é mais giro depois ouvir ali no. Tem que sintonizar no rádio, se calhar. Não,
4: sim.
0: Dá para ver no Google.
4: Na página, não é? Na página no Google.
0: Se pesquisarem Rádio de Sonia do Alentejo, aparece logo online.
4: Sim.
0: E é giro ouvirem depois.
4: Sim, engraçado.
0: As nossas vozes saem de maneiras diferentes. Acho que era ele a ler.
4: Ah.
0: Está a ver por ti, porquê? Isto era suposto fazer assim. Aquele rapazinho já se foi embora. Então vá, lê. Gêmeos.
3: Ainda que não consigo ler.
0: Gêmeos.
3: Vais pegar no telemóvel para responder a uma mensagem e 20 minutos depois estás a ver um vídeo de um senhor a construir uma piscina com uma colher. Ok.
0: conheces algum gêmeo? Eu tenho uma irmã.
2: Ei, mas eu penso que isso não é só de gêmeos, eu acho que isso já é uma coisa geral.
0: Toda a gente quer construir uma piscina.
2: Não.
0: Não é como colheres.
2: É mesmo o facto de nós estarmos no telefone e 20 minutos depois já andamos a ver vídeos em vídeo.
0: A divagar, não é?
2: Sim, completamente.
0: A divagar.
5: Vídeos.
0: Caranguejo, okay. Queres ler o caranguejo?
5: Posso ler o caranguejo. Esta semana vais ouvir uma música antiga e passar o resto do dia convencido que a tua vida dava uma excelente novela.
0: Pronto, caranguejo andou ali sempre um bocado de lado, um bocado para trás. É mais para trás.
5: É de lado,
0: não. Caranguejo anda de lado.
5: Tipo de lado?
0: É. Por isso os caranguejos já sabem que hoje são músicas antigas e vejam telenovelas que está tudo bem. Leão. Agora falta aqui o nosso Bruno, porque cada vez que é o leão ele imita o som do leão, mas pronto, se alguém que souber imitar... Não, ele é mais...
2: Cãozinho.
5: Credo.
0: Pronto, acontece. Isto é o que acontece nos diretos. É o leãozinho.
3: Não, ia só dizer ao Ivan que estamos mesmo aí, a coisa.
0: Da mesma coisa, mesmo. Estão com sede, eles estão cheios de sede, está muito calor aqui no estúdio. Leão, vais cumprimentar alguém com tanta confiança que só depois percebes que não fazes ideia de quem é a pessoa. Mas isto não acontece só aos leões.
2: Acontece muito pouco com todos.
0: Um bocadinho, muito pouco com todos.
2: Não, mas esta semana vai ser assim. Vai ser os leões esta semana.
0: Os leões, pronto. Eu acontece-me constantemente. É, nem me lembro quem é a pessoa, nem me lembro do nome da pessoa. É que às vezes uma pessoa podia se lembrar, olha, chama-se não sei quem, mas não sei bem de onde é que é. Mas olha, nem uma coisa nem outra. Virgem.
2: Virgem, olha, mas o meu filho é virgem.
0: Não.
2: Ah. O meu filho por acaso é virgem.
0: O virgem é o nosso produtor.
3: Virgem são muito equilibrados, muito.
0: O virgem.
3: Muito metódicos.
2: É, vai lá dizer isso ao miúdo de 4 anos que ela tem em casa.
0: Está bem? Está no
3: equilíbrio. Não é muito novinho.
0: Está-se a tentar equilibrar ainda.
3: Claro.
0: Muito mais. Virgem.
2: Portanto, virgem, vais procurar os óculos durante meia hora, os óculos estavam na tua cara. E mais não digo.
0: Pois, acontece a muita gente. A mim acontece constantemente com o telemóvel, estar a falar ao telemóvel e à procura dele para sair de casa. E pronto, estou com o telemóvel na mão. Acontece a
5: isso
0: todos.
5: Isso podia acontecer com o Miguel.
0: Acontece a comigo. Todos.
5: O Miguel, uma vez ali numa aldeia, esquece se tinha uma boina na cabeça. Mas pronto.
2: Não vamos falar dessa vez.
5: Pois é, melhor não.
2: Deus.
0: Mas precisava dela?
2: Não.
3: Só por causa do cabelo.
0: Nesse dia precisava dela. Esqueceu-se que a tinha na cabeça. Foi isso?
5: Foi.
3: É só mais por causa do cabelo.
0: E encontrou-a depois?
2: Nessa noite.
5: Estava na cabeça noite. Dele.
0: Vá lá. E tirou antes de se deitar.
2: Essa noite dormi na rua.
0: Pronto. Estão a ver
2: e
0: o que acontece.
2: E não é mentira.
0: Estão a ver o que acontece quando saem com as boinas na cabeça e não as encontram? Dormem na rua. Balança. Vai para a balança. Balança, sou eu. Ele nem encontrou a balança. Tens de dizer onde é que está a balança, que ele nem encontrou a balança.
2: É, Libra.
3: Tens que falar no outro microfone.
6: Balança. Vais passar tanto tempo a escolher uma série para ver que, quando finalmente escolhes, já é hora de dormir.
5: Isso acontece.
0: Eu digo-vos, pois acontece a todos menos ao balança. E o balança está sempre a dizer que ele é indeciso, mas eu sou uma balança muito decidida. Por isso, isso é mentira.
5: É, mas isso
0: é
5: acontece
0: tudo
5: muito.
0: Mentira.
5: Isso acontece muito, até porque depois fica tarde, uma pessoa tem que se deitar. Depois digo assim, mas eu acho que o problema é ver muitas.
0: É muita série, não é? É muita.
5: Olha, nem... Uma pessoa começa a passar, e esta é porreira, mas afinal não quer ver esta, porque é disto.
0: Sei que ainda vejo televisão.
5: Depois chega um ponto, olha, mas é desligar a televisão.
0: Sei que eu sou decidida. Não ligo televisão, não tenho televisão, não vejo televisão.
3: A questão é, então falar aqui depois da Libra, certo?
0: Então, sim.
3: Pois, então não posso ser ele.
0: Escorpião.
2: Escorpião.
5: Escorpião. Alguém vai dizer, depois falamos. Ui. Tu vais imediatamente assumir que há uma conspiração internacional em curso.
0: Mas confirma.
2: Isso é verdade.
0: É teu.
5: É mesmo.
3: Uma conspiração internacional.
0: É teu, isso é teu?
3: Não.
0: Conspiram-se constantemente contra ti, é isso?
3: Acho que não. Ah, então vamos pensar nessas coisas agora, então.
0: É mentira. Mas é mentira,
2: por acaso é verdade, quando as pessoas dizem, depois falamos. Até arrepia.
0: Isso é a pior frase, principalmente nos relacionamentos, é algum ouvir, depois falamos.
3: Porque
2: Mas
0: por já exemplo, falamos, isso é grave.
3: Porque, mas também, é, já reparaste, depende do tom, do ênfase disso tudo.
0: Sim, é, depois falamos.
3: Porque se for depois falamos, epá, olha, já morreu alguém. Agora, se for um,
5: depois falamos agora, se for um pescado, olho.
3: Ai, estamos um bocado à pressa, estamos um bocado à pressa, não sei o que. Então, depois falamos, assim como é guiço, com carinho. Olha, até pode ser uma coisa boa que venha de ouvir.
0: Exatamente, já ninguém treme.
3: Ou seja, isto tudo na vida, já viste, tudo na vida depende das expectativas.
0: Sim.
3: As expectativas mandam em tudo.
0: E da forma como transmitimos a mensagem.
3: Pois. É.
0: A maneira como falamos.
3: E é que está sempre o problema. Emissor, receptor e a mensagem, que é deturpada sempre, não é?
0: Opa, com o calor, a mensagem custa a chegar lá.
3: Então agora.
0: Agora, Sagitário.
3: Sagitário.
0: Sagitário.
3: Está a acontecer. Está a
0: acontecer. Quem é o Sagitário?
3: Está a acontecer duas coisas engraçadas que ainda posso partilhar. Muito pessoal, mas não posso mesmo partilhar.
0: Não podes partilhar.
3: Eu li Gêmeos e agora estou a ler Sagitário.
0: Mas podes falar para o microfone, pelo menos.
3: Não, eu não posso partilhar.
0: Não podes partilhar. Isso já são coisas pessoais, pois, como tu disseste.
3: Vais
0: e agora estamos todos curiosos. Liguem que ele conta.
3: Não sei se posso contar, mas está tudo bem.
2: Eu disse que não valia fazer todas as perguntas.
3: Vais planear uma escapadinha, um negócio novo e uma mudança de vida. Tudo durante a mesma pausa para café.
0: É o Sagitário.
3: Pessoas práticas.
0: E depois não aparecem nos programas como é o nosso Bruno.
3: Pessoas.
0: Planeou e falhou.
3: Bruno, imagina, esta mensagem é para ti. Nós sentes preso para o Ivone e para a Carla. A pessoa que nós conhecemos, neste caso eu, acho que o Mike também, é a ti. E nós vinhamos e trouxemos coisas a pensar em todos, mas mais em ti. Podes-te ficar a sentir mal.
0: Até para a semana,
3: não, podes-te ficar a sentir mal. É para sentires mal por não teres vindo. Ou seja, há aquela coisa do ah, não sei o quê, não te sintas mal. Não, sente-te mal.
0: É mesmo para te sentir
3: é
0: mal,
3: mesmo para te sentir mal.
2: Mas depois falamos.
0: Mas depois falamos.
3: É para ali. Depois falamos, Bruno. Falando. No túnel, num sítio desses assim, coisa, a gente fala.
0: Depois
3: com calma.
0: Depois falamos, mas é para te sentir mal. Agora íamos para onde? Para o Capricórnio?
2: Esse sou eu, não posso.
0: Não podes, tem que ser ele a ler o Capricórnio. O que é que ele precisa? Do microfone?
2: Precisas do micro.
0: Ele precisa do microfone.
2: Claro.
0: Há microfones?
6: Capricórnio, esta semana vai abrir uma folha de Excel para trabalhar e acabar a calcular quanto custa comprar uma ilha.
0: Capricórnio, estás a investir na ilha?
2: Não vai acontecer, certamente.
0: Não vai acontecer.
3: Não, quem vai abrir uma folha de Excel esta semana eventualmente és tu.
2: Eu?
3: Né?
0: Ah. Para fazer o quê? O que bebê. É que ele vai fazer?
3: O bebê vai apresentar a tese de licenciatura esta semana. Nosso futuro engenheiro informático, né? Se agora tivéssemos aqui...
0: Por acaso ele tem cara de...
3: Tem, né?
0: Nerd.
3: Tem cara de nerd.
0: Eu não queria... Eu pensei.
3: Sim, ou seja, então diz. A gente pensa logo. Se pensa logo existe, né? René Descartes, a gente
0: menos,
3: tem que avançar
0: mais
3: para
0: ou
3: a frente.
0: Menos, mais ou
3: não,
0: menos.
3: Mas é um querido. Se tivesse aqui público, mesmo público, a gente dizia já assim, uma sala de palmas para o nosso Diogo.
0: Então vá, uma salva de palmas aos ouvintes aí em casa para o Diogo.
3: E atenção, ele estuda cá em Évora.
0: Na Universidade.
3: Minas. Façam um favor.
0: O Diogo, que é artista, toca muito bem piano.
3: Agora aquela parte dos anúncios.
0: Teclado.
3: Procura mulher solteira, não sei.
0: Oferece.
3: Diogo.
0: Falta a parte do oferece.
3: Avança.
0: Avança, Diogo, aproveita. Enquanto estás em direto, enquanto estão a ouvir, Diogo, aproveita.
3: É que ele pode ter namorada e nós estamos a ferir suscetibilidades. Pedimos desculpa.
2: Pois, temos de ter cuidado.
0: Diogo, tens namorada? Vamos lá ver se.
2: Fala lá aí ao micro.
0: Não, ninguém te ouve. Ninguém te ouve, mas nós ouvimos. Lá em casa é que não te ouvem. Podem ligar a perguntar se o Diogo tem namorada. Já sabem, o nosso número de telefone é o 266-708-732, 266-708-732, e podem falar com os nossos convidados.
3: Só há aqui um problema.
0: E com o Diogo.
3: É que assim estamos a criar questões de igualdade, géneros e cenas. Têm que ligar a perguntar se o Diogo tem namorada ou namorado.
0: Pronto, agora. Sim, é igual, é a mesma coisa.
3: Diogo.
0: É a mesma coisa.
2: O Diogo está aqui atrapalhado com o microfone.
3: Ele não quis ouvir.
0: Nós já vamos falar com o Diogo.
3: Na verdade, ele não quis ouvir.
0: Já vamos falar com o Diogo. Então, o Aquário. Queres ler o Aquário?
2: Posso ler.
0: Vê
2: o
0: se
2: aquário.
0: A gente acaba aqui os signos, não nascemos daqui.
2: Aquário, vais ter uma ideia tão estranha que o próprio cérebro vai pedir uma segunda opinião.
0: Às vezes acontece.
2: Uhum.
0: Coitadinho dos aquarianos. Andam debaixo d'água e depois é o que acontece. Peixe, quem é que quer ler peixe? Quem quer ler peixe? para fazermos o resumo e arrancamos a seguir com uma música.
3: Peixes, vais ficar a olhar para o frigorífico aberto sem saber o que procuras. É mesmo assim, e mesmo assim vais continuar a olhar. Pois, se calhar.
0: A mim acontece muitas vezes quando quero encontrar a manteiga e penso que a manteiga está ali e a manteiga não está ali.
3: Sim,
0: e
3: mas
0: eu não
3: aqui
0: vejo
3: também
0: estou
3: solidário, sim. Mas olha, pá, apetece tanta coisa e depois.
0: E depois, mas o quê, né?
3: Tá. Pronto, depois fecha-se.
0: Depois era. Sim, exatamente. Ou então é qualquer coisa que não está fresco ou não está no frigorífico, depois uma pessoa vai-se embora.
2: Olha, já temos o Diogo, já temos o Diogo connosco.
0: Diogo.
3: Fala, Diogo. Fala, fala.
0: Estás aqui?
7: Já. Sim, acho que estou aqui.
0: Estás aqui. Sim. Então responde lá.
3: O Diogo tens problema. O Diogo nem sequer sabe se está cá.
0: Ligaram-nos a perguntar se tu tens namorada.
7: Não, não tem.
0: Não tem.
3: Pera,
0: o Diogo não tem namorada. Está solteiro.
3: Mas mandaram e também. A Carla não quis ir, mas mandaram também mensagem a perguntar se tens namorado.
7: Não, também
0: não, não tem.
7: Também
0: não. Pronto, não é só... tem. O Diogo está solteiro e bom rapaz.
3: No fundo, a gente,
0: por isso,
3: quer, a gente quer a tua felicidade.
0: O teu bem.
3: Diogo.
0: O teu bem.
7: Acho bem.
0: O teu bem. Diogo. Olha, isso é bullying, sabias?
3: Não, não é, deixa-me ficar dessas
2: ele
3: coisas
2: adora,
3: e toda a vida em puto. Por acaso eu não quis ser muito rebelde, mas toda a vida bateu, toda a gente bateu em pessoas e fez coisas e nunca ouvi isso. Agora é que é bullying.
0: Agora,
3: então.
0: Agora é bullying.
3: A gente gosta
0: agora
3: tanto é do Diogo, agora estamos agora a fazer bullying com ele. A gente dá-lhe tudo o que temos, poça.
0: Um piano, um teclado, é o que for. E o resumo da semana dos nossos signos avariados. Esta semana está tipo palavra de Wi-Fi, toda a gente precisa dela. Toda a gente, ninguém sabe onde está e há sempre alguém que jura que sabe de cor, mas está a dizer a errada. Conclusão, se esta semana fosse um programa de televisão, seria uma mistura entre concurso, documentário e acidente doméstico. Ninguém percebe bem o que está a acontecer, mas ninguém consegue deixar de ver. E, entretanto, antes de começarmos a falar com os nossos convidados, vamos arrancar com uma música deles. Estão preparados?
3: Acho que sim. Nós éramos para então tocar outra, mas pronto. Se calhar temos que tocar o nosso novo single.
2: Tem que ir buscar ali
0: o
2: exterior.
0: Já bati aqui. O vosso novo single que já
3: era
0: saiu.
3: Fixe começar com uma coisa mais tranquila. Mas pronto, vamos. Saiu precisamente há um mês e um dia. Este nosso novo single, dia 22 de maio. E é uma mensagem muito gira. É uma canção em forma de recado. Ou seja, que fala.
0: É um recado.
3: Como tudo na pop,
0: é um,
3: né? Sobre amor, desamor, ou seja, sobre alguém que deixamos sempre para depois e a dada altura vem
0: é
3: morar na casa ao lado, mesmo aqui.
0: Então vamos
3: lado,
0: ouvir o recado e já vamos falar sobre o próprio recado.
3: Primeiro temos que ver ali o Diogo, lá está, o problema é o Diogo. O resto tudo corre bem, só o Diogo. Só. Suera.

0: Então este é o nosso novo tema, para quem quiser, os Raiz, Instagram, Facebook, Spotify, YouTubes da vida e coisas, vão lá procurar, temos que vender o nosso peixe, né? Façam um favor.
1: Então vamos ouvir o vosso recado.
2: Um, dois, três e...

0: Eu, muito bem.
1: E o recado, os Raiz, nada mais nada menos que uma família alentejana.
0: Muito obrigado.
1: Netos da música portuguesa, irmãos de diferentes pais e mães, unidos pela amizade, como se pode ver tão bem aqui em estúdio. Alegria e Verdade são uma banda pop com temas emotivos e bonitos, poemas que não deixam ninguém indiferente e deixando-se levar pela viagem das suas canções. Um projeto musical que surgiu no final de 2015. Que recado é esse? Se tivermos em conta as vossas músicas que a seguir vão tocar, porque são músicas muito emotivas. Quem é que escreve as vossas músicas?
0: Por norma sou mais eu que escrevo, embora isto seja um processo
1: mais
0: sempre...
1: sentimental.
2: Bastante, bastante.
0: Tem dias.
1: Eu depois de ver aqui as vossas músicas, todas
2: somos todos ao fim e ao cabo.
0: É engraçado, nós temos várias influências musicais, né, e distintas, mas depois encontramos-nos muito nessa verdade. Nós costumamos dizer isso muitas vezes, porque acho que no fundo a música deveria ser tal como a vida, sempre partilha e acima de tudo verdade, né? Porque se nós passarmos as nossas emoções, conseguimos chegar às pessoas, né? Aliás, a música deixa de ser nossa a partir do momento que passa a ser dos outros, e quando se identificam com ela, está a ganho no processo. Mas respondendo à tua questão, Carla, por norma sou mais eu que escrevo, ou que tenho o tópico, o mote, faço mais eu esse trabalho da escrita, da composição, mas sempre agregado, sempre. Inicialmente era muito eu e o Neves, juntávamos, tínhamos essas ideias, depois o Mike juntou-se ao processo, agora o Belfo acabou por se acrescentar, e os outros dois irmãos, como nós nos apresentamos, acabamos sempre, porque tu escreves uma canção, mas depois apresentas, submetes, há sempre uma ideia e tudo mais, e esse processo também é muito, muito prazeroso nesse sentido. É sempre, nós somos, como costumamos dizer, somos um grupo de amigos, não de meninos,
1: amigos,
0: não de
1: amigos.
0: Meninos bonitos da linha, colocados no sítio X para fazer a música Y.
1: Colocados na fronteira, foram lá ter a fronteira, caíram lá em fronteira.
0: Fazemos música sustentadamente com amizade e com verdade, no fundo, basicamente isso. E as letras retratam isso, sim, estavas a falar na emoção. Sim, retratam sentimentos. Tu quando escreves, não escreves só sobre ti, escreves sobre pessoas também, sobre histórias que tu vivencias, tuas ou de outras pessoas. Mas por norma, quando são verdadeiras, é mais
1: interessante. Escreves, passas para o papel.
0: É verdade, fazemos isso.
1: Passam para o papel.
0: Tentamos fazer.
1: E como eu estava a dizer, pronto, são uma família alentejana, né? E deixam-se levar pela viagem das vossas canções, e é assim que se apresentam ao público, e é assim que o público vos olha. Eu, depois de ver a vossa biografia, existe uma pequena frase que é: acreditam nos seus sonhos.
0: É,
1: e tudo o que têm estado a viver é um sonho vosso.
0: Mesmo, nós temos trabalhado muito. São 10 anos de muita luta. Lá está, começámos como todos os artistas, né? E quem é artista sabe disso, nos bares, a tocar os covers da vida e tudo mais. Depois começámos a fazer as nossas canções, mas sempre lutámos com muitas adversidades. O nosso produtor executivo e um cúmplice costuma dizer muitas vezes: ah, vocês para mim existem desde 2021, porque foi na altura que
2: lançámos o primeiro
0: nós
2: single.
0: Começámos em 2015, não é? Nos bares e tudo mais. E em 2021 lançámos o nosso primeiro single, tivemos a sorte de ir parar a uma grande rádio nacional.
1: Não se pode dizer o nome da concorrência?
0: Ok. Lembrei-me. Não, mas é o que é. É o que é, ou é ou não é. Esse tema chama-se Ou É ou Não É. Foi o mote de partida, caricatamente, na altura. E foi muito interessante.
1: Vamos ouvir daqui a pouco.
0: Daqui a pouco já. Foi muito interessante. E na altura, infelizmente, como diziam amigos da música, foi a pior coisa que nos podia ter acontecido, porque aconteceu na pior altura possível. Ou seja, a pandemia, a guerra, todas aquelas situações, e era muito difícil chegar aos meios, a imprensa a contactar e a tentarmos ir, mas só pedir não sei o quê, testes de Covid, aquelas coisas. E nós não sabemos se fizemos bem ou mal. Acho que fizemos bem. Identitariamente não tinha sentido enquanto banda ir sozinho, não fazia sentido. E então decidimos fazer aquilo que temos feito sempre, é sozinhos, como costuma dizer, e é um clichê da vida, podemos ir mais rápido, né? Mas unidos temos tentado ir mais longe nesse sentido.
1: É, exatamente, chegamos sempre mais longe com companhia. Se bem que às vezes a nossa própria companhia faz toda a diferença também.
0: Às vezes mais vale só que mal acompanhado, né?
1: Exato.
0: O problema é que nós, às vezes, até connosco mesmos,
1: estamos mal acompanhados. Nem nos suportamos a nós próprios, né?
0: Acontece muita vez aborrecer-me.
1: Não te suportas?
0: Mim mesmo, imagino os outros.
2: Às vezes é complicado.
1: E como é que surgiu este projeto? Quem é que se lembrou de formar uma banda?
0: Ui, isso. Avança com confiança.
2: Pode ser. É assim, eu...

0: houve aquela ideia.
1: Começaram na brincadeira.
0: Porque
1: começaram
0: é que nós não nos juntamos todos e vemos o que é que isto pode dar. Eu lembro-me do primeiro ensaio.
2: Só um parênteses, nós já fazíamos isso na bola. Tipo, ou seja, a questão da bola que passámos há bocado, de futebol, era muito aquele convívio. Quem joga futebol sabe, depois principalmente do futebol amador, não é? Aquela coisa dos petisquinhos e estarmos juntos em família. E nós já fazíamos muito isso, puxar a guitarrinha, tocar e não sei o quê. E depois começámos lá a ir a um barzinho tocar e tudo mais. Eles tinham o projeto, como o Mike estava a dizer, e depois foi um bocado isso. Tipo, porque a gente não está aqui isso e vemos o que é que isto, tipo jam session, o que é que isto dá, não sei o quê.
0: Sim, foi por essa onda. Depois houve esta coisa de pessoal que saiu, outro pessoal novo que chegou, por exemplo o Diogo, que também faz parte de outra banda à par da nossa. E
1: faz concorrência
0: também,
1: à vossa.
0: Integrou. Não, concorrência não. Isto
2: é concorrente. Aquilo está aí nessa pontinha ali perto da porta, qualquer coisa.
1: Não tem, micro, não tem som, não pode falar. Está de castigo. Está de castigo.
2: Calma, mas é o mais novo e é o diretor musical da banda. Epá.
1: Ele é que é o diretor.
3: Máquina.
0: Sim, ele é que é o diretor musical. É. Temos de ter cuidado.
2: Mas é só, por ele também é só por uma razão.
1: Mas quem é que trouxe o carro afinal?
0: Foi o Mike. O Mike é o condutor.
1: Então pronto.
2: É o que bebe menos.
1: Então até chegarem lá à terrinha podem dizer o que
2: é. A questão é que é assim, ele é o diretor musical por uma razão. É que ele tem uma coisa boa, ele é quase mudo. E então como não fala, também dá muito trabalho.
1: Coitadinho, ele tentado aqui a levar nas orelhas, que eu até estou com pena dele.
2: Não, mas ele só está bem assim, ele gosta deste tipo de relação.
1: Mas gosta desta energia.
2: Se for ao contrário, ele não se sente
0: bem. Estava a dizer à Carla, isto, o que é engraçado no meio deste projeto é que nós temos faixas etárias muito, muito diferentes. Chega a haver aqui diferenças de mais de 10 anos. E o engraçado é que o que nos uniu não podemos dizer que foi em si a música. Nós já nos conhecemos
1: de sempre.
0: Pronto, vivemos num meio pequeno, numa vila pequena, e toda a gente sabe quem é o Daniel, sabe quem é o João, sabe quem é o Miguel, e isso tornou mais fácil a formação da banda e esta família, esta união,
1: esta
0: que temos.
1: Esta energia que tem entre vocês, não é?
3: Sim.
2: Só uma nota importante: tens que dizer às pessoas que o que tem mais 10 anos és tu.
3: Pois,
0: o que tem mais
1: 10 anos.
2: Não, o que tem mais 10 anos é ele.
0: Pois.
1: É tudo.
0: A seguir aqui ao bebê, o mais novo sou eu, não parece, mas sou eu.
2: Não, mas é engraçado, há várias idades. Porque nós,
3: não,
2: é
3: assim, Beca, então.
2: Isto só para contextualizar, nós somos de fronteira, eu, o Neves, o Mike e o Diogo, que é o nosso baixista. Depois o Diogo é de Estremoz, ou seja, o Belfo é de Estremoz, dos Arcos, uma vila que pertence a Estremoz ali, mal. É aldeia, vila.
4: Aldeia.
2: Aldeia, pequenita. E o Beca, que é o nosso baterista, é de Vila Buim, que é uma terrinha também perto de Elvas. É interessante. Mas acabam por ser e identificam-se muito com a fronteira e com a nossa química e simbiose e tudo mais. Mas sim, idades diferentes, fruto de tudo. Eu e o Neves sempre jogámos futebol, sempre foi muito a nossa química. Tipo, temos 2 anos de diferença. O Miguel e o Diogo, nosso baixista, são da mesma idade, desde pequeninos, na escola, não sei o quê.
0: 97.
1: São da mesma idade desde pequeninos, pois.
2: Desde pequeninos. Eles são da mesma idade desde pequenos na escola.
3: Como é que jogava bem basquete na altura?
2: Era.
3: Já tinhas da altura quando era no 3x3.
2: Como é que tem uma cena? Não sei se vocês conhecem.
0: Eu fui campeão, então.
3: Até os outros nem chegavam à bola.
2: Não sei se vocês conhecem uma expressão. A Carla conhece, o Ivan também. O Ivan já deve ser alentejano também, quase. Há uma expressão interessante que é: onde metes a mão, tira Deus a virtude, não é? O Mike é esse gajo. O Mike não mete a mão. Tipo de género, agora se precisares que segurei o telefone, já é: Mike, segura lá aí. Não deixe para aí. Se quiseres que o telefone caia,
1: sem bateria,
2: olha, segurei o copo com a ST. Miguel, vai ST no copo. Vamos jantar fora. Epá, vê se não me sujo. Tal.
0: É verdade.
2: O Miguel é esse gajo.
3: Mas ajeitou-se para a guitarra.
2: Mas é só porque tem os dedos muito grandes. E depois tem um dedo deficiente, aquele mindinho consegue ir ali a sítios.
3: Isso foi por causa do basquete.
2: É engraçado.
1: Partiste o dedo a jogar basquete.
0: Foi, ia dar um murro na bola, estava com a raiva.
1: Estão a ver.
0: Vou dar um murro na bola. Você nunca conheceu ninguém que desse um murro com um dedo esticado. Tu olha, fiquei assim com o dedo.
1: Eu conheço o meu filho também. Partiu. Também partiu o dedo a jogar à bola. Também tive o dedo esticado e também.
2: Ele é aspirante a futebolista, só que ele, coitado, há anos que tentei treinar a nossa equipa, mas o mister não deixa.
3: É melhor também aí. Também é melhor.
2: Não, é porque.
0: Tira logo o ponta de lança.
2: É porque o mister sabe.
0: O ponta de lança vai logo para o banco.
2: O mister sabe que ele é fortíssimo e então.
1: Ele ia jogar rugby com este tamanho. Se calhar safava-se melhor.

0: A derrubar pessoas?
1: Eu acho que não.
0: Não. Fazer umas placagens?
1: Não. Eu acho que ele depois partia só mesmo.
2: 266-708-732. Já sabem que estamos em direto na nossa página do Facebook da Rádio Telefonia do Alentejo e temos em estúdio os Raiz. E a música surgiu na vossa vida? Contem-me a mim e aos nossos ouvintes. Foi com influências familiares? E quais foram as vossas influências? Já havia músicos na vossa família? Ou é inato?
1: No meu caso, olha, eu quando era mais pequenito ouvia assim música, era mais focado assim, ou seja, via assim um vídeo de alguém a tocar, ou via alguém a tocar assim ao vivo, e ficava assim fascinado. E acho que a coisa que mais me influenciou a tocar foi mesmo isso. E depois, por arrasto, veio também o canto. Depois um gajo também, uma pessoa a tocar, vai cantando. E foi a partir daí que também foi isso que me influenciou e as minhas influências.
2: Não havia ninguém na família que fosse
1: nada.
2: Música.
1: Hoje em dia só o meu pai e a minha mãe que estão no grupo Cantares. Se calhar eles é que se influenciaram comigo.
2: Foi ao contrário.
3: Mas sempre a tempo, então, está sempre a influenciar.
1: Foi por isso.
3: Eu também fui, embora a minha mãe e o meu pai gostem muito de música, e sempre se ouviu música, mas também foi um bocado de mim. Acho que houve algures na família, um tio que tocou, segundo sei, acordeon, não sei o quê. E a minha mãe e o meu pai, logo em pequenino, tipo aos 6 anos, mal podia comigo, né? Quanto mais com um acordeon, compraram-me um acordeon e tive sempre ligado mais ao tradicional, ou seja, toquei acordeon desde miudinho. Nós no Alentejo temos muita questão dos grupos de cantores. Eles estão
1: sabendo. É o chamado Zé do Harmónio, nós lá chamamos o Zé do Harmónio.
3: Miguel, quando eu tocava acordeon, tens que dizer às pessoas que
4: ainda não era nascido, é verdade.
3: Tem lá, calma.
4: É verdade.
3: Porque embora tu pareça que tenhas mais 10 anos que eu tenho mais 10 anos que tu, a verdade é essa.
0: Ele hoje não trouxe a boina porque. Fazia mais novo.
3: Estou a brincar. Mas pronto, comecei a tocar acordeon no tradicional. Nós temos muito no Alentejo grupos, né? Cantares e tudo mais. E comecei, meus pais gostavam do acordeon, e comecei a tocar acordeon, não sei o quê. Desde pequenino, sempre ali num grupo perto de nós, em Alter. E depois, pronto, a par disso, uma guitarrinha, ainda andei nas aulas de saxofone, ainda não sei o quê. E sempre gostei muito dessa vertente. E basicamente é por aí.
0: E tu?
4: Comigo. A música sempre esteve muito presente na minha vida. O meu pai é de Portela. E sempre me lembro desde nascido ouvir os grupos de cantares de Portel, sempre acompanhava com o meu pai. Lembro-me de ter andar no primeiro ano, isto nunca mais me sai da memória. E eu cantava de cor aquela música. Esse touro é namorado de la luna.
3: Tem tudo a ver com Portel e com
4: Portel. Não, tem nada a ver.
1: Está ali ao lado.
4: Eu estou a dar exemplos de variedades. Das influências musicais. Tipo, desde muito, muito pequeno que me lembro de gostar de música, de ouvir música. A paixão pela guitarra foi quando os meus pais tiveram, a dada altura lá em fronteira, tiveram lá uma tascazinha. E quando era às sextas-feiras à noite iam lá os velhotes tocar fado. E eu com 9, 10 anos sentava-me
2: e gostavas de ouvir.
4: Via os senhores a tocar e chegava à casa, tinha uma guitarra que nunca lhe tinha pegado, mas os meus pais fizeram-me questão de comprar-me uma guitarra, graças a Deus. Mas eu na altura nunca lhe tinha pegado e depois chegava à casa e ia assim, vou tentar fazer o que eles faziam.
2: Vou olhar aqui qualquer coisinha.
4: Vou tentar fazer aquilo que eles faziam. E foi assim que eu aprendi a tocar guitarra, foi muito sozinho. E autodidático, nunca tive aulas de música.
2: E o nosso pianista?
5: No meu caso, tive um bocado influência dos meus irmãos, porque ambos os meus irmãos são músicos também. Neste caso.
2: É o que fazes parte da banda com os teus irmãos?
5: Não,
2: o concorrente?
5: Não.
2: Não é com os teus irmãos. Olha, mais concorrência, estão a ver? É ele
3: não,
2: e os irmãos.
3: Há um facto curioso: o nosso ex-teclas. Era o irmão dele mais velho, só que aconteceu uma coisa. Ele em tempos foi loiro de olhos azuis. Agora já só tem olhos azuis. O cabelo já foi embora, está a ir embora. E estava a ficar mais velho. E depois também menos disponibilidade. E nós descobrimos este mais novo. Ah pá, peraí, o gajo ainda tem cabelo. Toca bem.
4: Graças a Deus, a mim ainda não me mandaram embora.
3: É dedicado. Olha, vamos ficar com este, mandamos o mais velho embora e não sei o quê. Olha, o mais velho mandámos embora e ficou este. Pronto. É bom miúdo também, coitado, então é o que há e é o que temos que viver com isto. Então.
4: Não, e o irmão dele dava muita despesa.
3: O irmão dele, eles são os belfos, né? Era o Miguel, este é o Diogo e no meio é o João. Mas são três seres humanos extraordinários. Claro que toda a gente percebe, o auditório, que nós estamos a brincar, óbvio, é um amor enorme
2: claro que sim,
3: entre
2: claro
3: todos.
2: Que sim.
3: Mas o Miguel era. eles são, para já, são de boas famílias e são gente muito boa, com valores muito balizados e muito... mas pronto, nós pensámos que o irmão dele, o Miguel era, há bocado estava a falar dos signos, como o Ivan, o irmão dele era virgem, metódico, também muito focado, um gajo muito... Este é escorpião como eu, mas os escorpiões também são assim muito metódicos, muito obcecados com o método e com os objetivos, não sei o quê. É engraçado. A questão é, quando ele veio para o projeto, o que é que nos fascinou? Epá, o gajo bebe menos, porque o Belfo era como nós. Como nós, eu e o Neves, porque o Mike teve uma fase da vida que era engraçado. Tenho que contar isto, isto é para, o auditório tem que saber isto.
0: Eu quero saber como é que ele
3: se... Espera, mas eu tenho que contar isto.
4: O Mike houve uma fase da vida.
3: Imagina, o Mike tem 1,98m, estás a ver? 1,98m de gente, né? Normalmente mais que 1,98m bebe para caraças, né? Tipo, não.
0: O Mike
3: teve uma fase da vida dele, só que nós depois, eu e o Neves, nós gostamos de educar as pessoas e também de passar bons valores, educámo-lo a beber e a comer e coisa e levantar mais firme. A questão é, ele teve uma fase da vida, só bebia 3 cervejas. E depois estávamos nas festas das terrinhas, dos arraiais, aquelas coisas. Lembro-me um dia, quando o Miguel Azevedo estava aí na berra, nos
4: bailes. Foi no dia da boina.
0: Miguel Azevedo é o nosso próximo convidado.
3: Estás a ver, olha, nem de propósito. E ele pensa, as bailarinas, ou seja, ele bebia 3 cervejas e todas as mulheres estavam a olhar para ele. E acho que às vezes havia mulheres na festa que ainda nem sequer o tinham visto. E olha que ele tem 2 metros.
0: Que ainda
3: é difícil.
0: Tinham saído de casa e já estavam a olhar para ele.
3: Elas ainda não o tinham visto, mas ele bebia três cervejas e elas estavam todas a olhar para ele. Agora já bebe 4 ou 5, pronto. Mas isto para dizer o que é, concluindo, já me vou calar. A cena é que o Belfo, quando veio, bia, a gente pensava que ele bebia menos. E a gente, isto é porreiro, mais novo, tem cabelo, tal, porreiro, tal, bebe menos, coisa. Ah, mas o gajo agora bebe uma caraça, já está despedido.
0: E todas as mulheres olham para ti também, ou não?
5: É pá, né? Então...
4: Isso é aquela pessoa.
0: Passada
4: mais...
0: a primeira. Começa a ser.
4: Ele é mais secreto.
0: Sabe tudo ao mesmo.
5: Ainda sou como o Mike, que está ali em cima a ver tudo. Sou um bocado mais discreto. Sou aquela pessoa mais atrás.
0: Isso é estas coisas, não é? Isto à noite todos os gatos são pardos. Aí. E depois de uns copos, então.
3: Não, Carla, todos os gatos, menos os careca com 1,98m.
0: Depende, porque isto há gostos para tu.
3: Então, mas imagina, experimenta um dia a
0: mas
3: sair.
0: Eu queria saber, nós estamos quase no intervalo. Estás a ver como isto passa a correr?
3: Ah, okay.
0: E antes de irmos para o intervalo, temos 1 minuto. Quem é que te influenciou, além dos teus irmãos?
5: Por acaso foi muito por aí. Não digo assim que haja assim mais. Neste caso, ou se calhar bandas e outros estilos que me inspiraram um bocado. Mesmo há pouco tempo fui ver Linkin Park, também é uma banda que me inspira bastante. E tinha assim outros estilos, mas de resto foi muito, lá está, foi muito pelo meu irmão também toca teclas e foi um bocado por aí.
0: E bem-vindo a esta banda, né? Já que eles não te dizem isso, digo teu, porque até estou com pena dele hoje. Estou com pena dele hoje.
3: É um prazer ter-te aqui connosco.
0: Vamos entrar no intervalo. Já sabem que nos podem ligar 266-708-732 e assim que regressarmos, vamos entrar com os nossos convidados a tocar. Portanto, até já!
4: Até já!
3: Até já!
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0: São 19 horas.
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o nosso produtor Ivan Gomes. Arte em Banda Larga, já sabem que é o único programa que dá voz à arte e à comunidade, todas as terças-feiras, em direto, das 18 às 20 horas, em 103.2 MHz, com repetição sábados à tarde, das 17 às 19 horas. 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Estamos em direto na nossa página do Facebook da Rádio Telefonia do Alentejo. Os nossos convidados também têm partilhado a nossa página, o nosso direto, e já sabem, se quiserem falar com ele, os Raiz, 266-708-732. E vamos arrancar, já estamos todos em estúdio, por isso vamos arrancar com mais uma música dos nossos convidados.

0: 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Salve de palmas para o Diogo.
1: Palmas para o Diogo.
2: Palmas para o Diogo.
1: Ou é ou não é, foi o ponto de partida do vosso single e de estreia da banda. Sucesso que passou em outra rádio nacional durante 6 meses e em outras rádios. Esta música surgiu em 2021 e do início de 2015 até 2021 houve uma, da mesma ao lançamento existiu uma janela temporal de 6 anos. E o que é que aconteceu nestes 6 anos?
2: Isto desde? Desde que começámos a banda?
1: 2021 para 2015.
2: Pá, fomos bebendo uns copos e tocando.
1: pararam.
2: Não, como disse há pouco, nós começámos em 2015, não é? E como
1: exato,
2: todos os processos musicais.
1: Mas esta, pronto, esta
2: sim,
1: música
2: começámos
1: surgiu
2: nos barzitos e nos covers e tudo mais. Fazíamos as nossas músicas a tocar em bares. Até que, mas logo a par disso, em 2015, nós começámos a escrever e a compor. Mas só em 2021 é que decidimos avançar basicamente com o nosso caminho de originais, com a nossa identidade. E respondendo à tua questão, Carla, foi isso. Ou seja, em 2015 fazíamos. Fazíamos os covers, tocávamos, divertíamos-nos, bebíamos os nossos copos.
1: Pois foi aquilo da parte
3: da pandemia
1: que já tínhamos
2: sim,
1: falado,
2: sim,
1: né?
2: Mas antes, ou seja, de 2015 a 21 foi um bocado isso, foi tocar, foi procurar o nosso caminho, até que em 21 lançamos então o nosso primeiro tema, que foi este ou é ou não é, ou seja, o mote de partida e o nosso primeiro original na luta pela nossa identidade e pelo reconhecimento da nossa música.
1: Ou é ou não é, esta música fala do quê? Além do que temos falado de sentimentalismos, porque vocês são todos muito sentimentais e escrevem sempre com algum objetivo.
2: Sim, as mensagens são sempre dúbias.
1: A primeira música foi recado, mas eu olho para esta e parece-me que não deixa de ser também um recado.
2: Sim, esta música também tinha uma mensagem dúbia, ou seja, ou é ou não é, no sentido daquela expressão que nós utilizamos muito, acho que em todo lado, mas no nosso Alentejo, ou é ou não é.
1: Porque não é,
2: nós costumamos dizer, ao início era engraçado, chamavam esta música É ou não é. E costumo dizer, é ou não é, é uma afirmação. Ou é ou não é, parece mais uma interrogação. Isto era uma interrogação, ou seja,
1: é mais uma encostar à parede. Era uma ou é ou não é?
2: Primeiramente, era uma interrogação nossa, porque foi um bocado, lá está este, o mote, ou seja, pá, vamos fazer as nossas coisas em português, escritas, compostas por nós, sem encomendar a ninguém. E começámos assim, ou seja, ou é ou não é? É agora. Vamos nisto. E depois fala basicamente, lá está, de relacionamentos, de situações. Caricata, esta canção na altura, quando escrevemos, falava sobre um processo que estava a passar ao nosso lado, de amigos, em que as coisas estão e não estão. Às vezes há situações, há relacionamentos, sejam amorosos ou afetivos,
1: sim,
2: ou interpessoais, em que as coisas são e não são, e nós estamos sempre nesta luta, dúbia, em nos entregarmos ou não. E tem um bocado a ver com isto. Ou seja, esta música não é, aliás, nem todas são autobiográficas, digamos assim. Esta música caricatamente tem verdade, como tudo aquilo que fazemos, porque tem sentido que assim seja. Mas esta música era sobre um caso prático que se passava ao nosso lado quando a fizemos, e não nós, não sobre nós, basicamente.
1: Exatamente, ou é ou não é. E pronto, e foi uma música que teve o vosso cunho pessoal, como sempre, né? E que foi ouvida durante bastante tempo noutras rádios. Podemos dizer que foi um sucesso vosso.
3: Foi um sucesso nosso, até porque a nossa primeira criação chegar. A gente até ficou.
1: Tão longe, né? Não estava à espera.
3: Até ficámos um bocado estupefactos. Isto aconteceu também num domingo de manhã. Ouvimos assim, ouvimos a música e ficamos assim. Como? O Daniel, lembro que o Daniel até me ligou, na altura, ligou-me emocionadíssimo. E eu estava a dormir, aquele domingo, sábado à noite. Pronto, já sabe que domingo a pessoa tem que dormir até mais tarde.
1: Mas hoje vou-me levantar cedo só para ouvir a minha música não, na rádio.
3: Não, mas até por acaso nós não sabíamos. Aquilo, não foi, Dani?
2: Sim, sim.
3: Nós não sabíamos. Não. Aquilo. Foi alguém que mandou ao Dani?
2: Sim, sim. Não fomos notificados, ou seja, sobre a música passaram ou não nessa enorme rádio nacional. Quer dizer, se for falar no programa, vamos.
3: Não, não. Não precisas falar no programa.
2: É um programa de estreia dos temas novos que passam, uma hora de música nova, e a música estreia nessa rádio, nessa hora de música nova, nesse domingo. Ninguém estava nem aí, e a dada altura recebo uma mensagem, no Messenger, qualquer coisa, e há uma story adicionada por alguém, tipo aquela história do rádio do carro, de alguém que vai e vê o rádio e mete aquilo, tipo, eu lembro-me de acordar e estar a tomar um pequeno almoço ou qualquer coisa e ver aquilo.
4: Não, tipo, não era domingo.
2: Era domingo,
4: não,
2: era domingo porque sim, o programa senhor. É domingo, Miguel. É domingo. Queres que diga em que dia foi?
4: No dia 14 de março.
2: E então recebo aquilo e pá, fico tipo, desabei, não é? E entretanto liguei-lhes e lembro-me ligar ao Neves porque inicialmente era muito mais esta cumplicidade, porque como estamos a falar, o Mike era muito mais próximo do Diogo e dos projetos anteriores, claro que todos nos conhecíamos, né? É verdade. E lembro-me de ligar e depois ligar a todos e nos nossos grupos do WhatsApp que temos e tipo, e de repente ficarmos todos, fé para fogo, é nosso, tipo, mas ainda um bocado.
1: Um orgulho, um sonho, mais um sonho vosso.
2: Sim, acaba por ser no fundo uma conquista, né? Tipo, passar numa rádio nacional em que ouvimos tanta gente falar diariamente, em que idolatramos que sobre nós, né, no nosso nome, é no fundo um reconhecimento do nosso trabalho.
1: O maior sonho é estarem hoje na Rádio Telefonia do Alentejo, aqui ao nosso lado.
2: E é verdade.
1: Já que não elogiam a nossa rádio, tenho que ser eu a elogiar. Isto é que acontece com quem não tem a voz.
2: Ainda não terminamos o programa.
1: E acho que temos ali qualquer coisa para saborear aqui ao vivo e a cores que vocês trouxeram.
2: Olá.
1: Por isso, liguem-nos, falem connosco, falem com os nossos convidados, 266-708-732, e têm 7 músicas editadas, de 10 da vossa própria autoria, né? Têm muitos temas originais, à espera de ver a luz do dia.
2: Estamos aqui, já que isto é uma rádio de partilha, né? Acho que
1: uma rádio de partilha.
2: Estamos aqui a mandar mensagem a dizer, e é um amigo por acaso da música.
1: Fala para o micro.
2: E é chato, o teu micro não está a sair.
4: Não,
1: porque
4: sabes,
1: ele se afasta do micro.
4: Não é por isso, ele já me mandou também uma mensagem a mim. Porque ele eventualmente está a ver o direto do Facebook. Se ouvirem mesmo a emissão mesmo da rádio, ouve-se tudo perfeitamente.
1: Tudo. É isso, as pessoas focam-se ali pelo direto.
4: O direto do Facebook só está a sair o áudio mesmo da câmara.
1: Exatamente. Okay. Por isso, vão ao Google, pesquisem.
2: Então responde lá, tu que tens.
4: Já respondi, já está tratado.
1: Pesquisem Rádio Telefonia. Telefonia do Alentejo em direto e ouçam o programa. Não vejam a imagem, porque o que se passa ali na imagem não é o mesmo que está a passar para a rádio.
2: Desculpa por esta partilha, né?
1: Para a rádio. Não, mas tem que ser.
2: Não estou aqui.
1: Estou aqui.
4: É uma sorte.
1: Às vezes não nos ouvirem, né? É maior sorte. E estava aqui a falar das vossas músicas, que têm muitos temas originais à espera de ver a luz do dia. E porquê com tanta música original só submeteram ao público as 7 editadas?
2: Porque o caminho não tem sido fácil, isto sem vitimizações, né? Nós, lá está, a música não acaba por não ser o nosso sustento, né? Nós temos vidas, né, que nos sustentam, trabalhos, e quem faz música, sei que o Ivan também, pelo que percebi, também é músico, é complexo, ou seja, ou estamos muito no meio e o networking da coisa e não sei o quê, ou então tentar trabalhar, e aqui estamos à vontade para falar sobre isso sem manias, sem presunção.
1: Sim,
2: tentar
1: exatamente.
2: Trabalhar profissionalmente,
1: aqui que é o que
2: quiser. É o que temos tentado fazer, trabalhar com gente boa, né, que nos pode levar e acrescentar. Às vezes olhamos para um produto de 3 minutos e não temos noção do sacrifício inerente para trazer esse produto cá fora. Ou seja,
4: inerente
2: hoje em dia.
4: E também monetário.
2: Eu ia falar nisso, ou seja, inerente
4: é muito,
2: em todos os aspectos.
4: Caro.
2: Hoje em dia é assim, podemos dizer assim, estás a ser redutor. Não, hoje em dia qualquer um de nós, num quarto, com uma interface sim, liga uns cabos e lança uma canção. Ok? Mas chegar a pessoas com maior nome, e não pelo nome, porque têm outra qualidade no trabalho que fazem, ou seja. Não pelo nome, mas fruto do trabalho que fizeram até hoje, né? Nós não somos hoje aquilo que éramos há uns anos. E para chegar a essas pessoas, as coisas custam muito dinheiro e nós tentamos fazê-lo, ou seja, tentamos trabalhar profissionalmente com os poucos recursos que temos. E nem sempre é fácil. Então decidimos, a par disso, sempre lançar single a single, sustentadamente, tentando crescer. E tem sido tudo um pouco por nós. E depois sempre a lutar com muitas adversidades, ou seja, nós costumamos dizer, a vida acontece todos os dias e há que abraçar as coisas e ir à luta sem vitimizações. Mas nós, em 21, lançamos esse primeiro tema. As coisas acontecem, mas acontecem na pior altura possível. Pandemia, guerra, tudo mais, e sem conseguirmos. Em 2022 estamos a ter coisas muito bonitas, temos uma série de concertos, coisas tudo a acontecer. Temos uma tragédia enorme na nossa terra, na altura umas cheias que assolaram aquilo
1: em Tejo. Eu ia falar disso a seguir. Pronto, vocês têm uma música, fizeram essa música que é o
2: Pulsar. É só porque é importante na questão da tua pergunta.
1: Mas como não vão tocar, podemos falar já nela,
2: mas podemos tocar, não é por aí.
1: Que é o Recomeçar.
2: Isto aqui nada é playback, é tudo ao
1: vivo. No nosso programa é tudo ao vivo e a cores.
2: Isso é que é bonito.
1: Sempre.
2: Mas era por aí, ou seja, nós entretanto, estás a ver, estás a começar a surfar a onda, tipo tudo a acontecer e TVs e coisas e concertos, e entretanto o que é que acontece? Temos uma tragédia enorme que assolou o Alentejo, não só a fronteira, mas na altura, falando da nossa terra, levou-nos ali a nosso centro ecoturístico da Ribeira Grande, ou seja, numa ponte medieval que tínhamos ali com 200 de história, ficou submersa, foi embora, e ainda assim continua, infelizmente, derivada às infraestruturas de Portugal. Aí nós ensaiávamos no meio do nada, numa casinha de madeira, no meio dos passarinhos, no meio dos bichinhos, tipo, lindo, numa margem da Ribeira. Nós costumamos dizer.
4: Ficou tudo fácil.
2: Nós costumamos dizer, tipo. Bebemos muita copa lá, fumámos muitas cigarros, fizemos muita maluqueira, mas trabalhámos lá muito, escrevemos lá muito, compomos, fizemos coisas muito giras. E na altura, quando nos ligam, tipo, a dizer que aquilo estava submerso, uma coisa que nunca tinha acontecido, aquilo foi algo nunca antes visto. Eu lembro-me que meu pai tem quase 70 anos, tipo, se ele dissesse que a água chegava à ponte, ele dizia que aquilo estava embriagado. Se ele dissesse que a água passava à ponte e o restaurante e tudo o que lá estava, ele dizia que aquilo tinha cheirado aí qualquer coisa daquelas que faz mal, sei lá, não sei. E infelizmente tudo o que tínhamos, ou seja, uma luta destes anos todos. Se calhar tínhamos lá, falando mesmo abertamente, 18 mil euros em material. Foi tudo por água abaixo, ficámos sem nada. Recuperámos uma Stratocaster do Miguel, que ainda anda em palco e volta e meia da raia. E reinventámos-nos com um concerto solidário de amigos, que foi super gratificante perceber aquela bola que se criou em redor de nós para nos ajudar a reinventar, né? Mas pronto, o concerto deu.
1: A recomeçar.
2: O concerto deu para comprar um piano e deu para fazer uma canção que fala nisso, no recomeço, porque acho que a vida tem que ser todos os dias esse recomeço. Ou seja, isto respondendo à tua questão, Carla, nunca foi fácil conseguirmos o fator monetário para conseguir fazer algo diferente, e não nos falta canções na gaveta. E depois também por muitas opiniões de produtores sempre nos disseram, pá, lança single a single sustentadamente, vais criando na tua imagem, vais... Agora, pensamos muito no álbum. A questão é que...
1: Queria despejar tudo assim muito de repente.
2: Nós podemos fazê-lo, nós neste momento até no nosso estúdio humilde, conseguimos fazer as nossas canções, basta ir depois a misturar a um produtor da vida, ou masterizar. A questão é que queremos também ir procurando o nosso caminho e ver se alguma coisa nos pode ajudar a crescer.
1: Com qualidade do que muito sem qualidade.
4: Muito à pressa.
2: Sim, acho que no fundo aquilo que nos falta verdadeiramente é talento. Mas pronto.
1: Talento, porque pronto, a força da natureza neste
2: mas
1: ano, 2023.
2: Muito, acreditamos muito.
1: Né, levou o físico, mas não levou o mental, né, o vosso claro. Emocional. Por isso é que estão aqui hoje connosco. Recomeçar foi outro sonho em que se empenharam com todas as vossas forças, porque viu-se nesta música, nesta canção que era suposto tocarem, mas não tocaram. Mas vamos tocar outras.
2: Podemos tocar, só que seja um segundo.
1: E. Tocou no intervalo, por acaso.
2: O
1: doutor está a dizer que tocou durante ali no intervalo.
2: Obrigado,
1: tocou o Recomeçar. E como não podia deixar de ser, recomeçaram e seguiram o vosso caminho. Por isso vamos ouvir uma outra música vossa, o Sigo o Meu Caminho.
4: Ok.
1: Pode ser?
4: Pode.
1: Então vamos ouvir mais uma vez os Raiz, em direto ao vivo e a cores, porque o nosso programa não há gravações, é tudo ao vivo e a cores. Se alguma coisa correr mal, a culpa é deles, porque
4: a culpa é do nosso diretor musical, se alguma coisa correr mal.
2: A culpa é do Diogo.
1: Menos nossa, pessoalmente nunca é nossa, é dos outros. Por isso ficam mais uma vez com o Raiz, Sigo o Meu Caminho.
2: Agora vou puxar da gaita. Já que estamos entre amigos e família, eu vou puxar da gaita.

0: É isto.
1: E siga o meu caminho, é vocês seguem o vosso caminho. Obrigado. Temos aqui nas redes sociais, na Rádio Sofonia do Alentejo, temos a Tininha a ver, um beijinho para a Tininha. O João Miguel Ratinho também está a ver. E comentou lá atrás exatamente isso.
0: João Miguel Ratinho, só uma nota, é um grande amigo e é um músico extraordinário. Salva de palmas para
1: então, umas palmas para mim, umas palmas e um beijinho para o João. Se ele quiser, pode ligar para nós, pode falar um bocadinho
0: também
1: com vocês.
0: Ou fazer, copos com mais gente.
1: Ou fazer elevação, eu gosto de fazer elevação. Pode ligar-nos, João, liga, fala um bocadinho com eles aqui em direto. 266-708-732. 266-708-732. Temos mais pessoas a ver, não consigo ver toda a gente. O Marcelo Rechestre.
0: Galera, Marcelo.
1: Querem dizer alguma coisa ao Marcelo?
0: Olha, um abraço, Marcelo, amigo.
1: Amigo ao Marcelo. Comentem, vejam.
0: Grande guarda-redes,
1: partilhem. Olha, futebol, estamos a ganhar, Portugal está a ganhar.
0: 4-0.
1: Não sei se já acabou.
0: 4? Já?
1: Já 4.
0: E tão bom.
1: E isto é que é, isto é que é. E Siga o Meu Caminho foi o vosso terceiro single, não é? Certo? Uhum. Ou estou errada?
2: Não, certa? Siga o Meu Caminho foi o segundo.
1: Foi o segundo, então.
2: Foi antes de recomeçar, sim.
1: Então o Ela Não Quer é que foi o terceiro, foi isso?
0: Foi isso mesmo. Exatamente.
1: Então quem é que integrou a maior playlist editorial da música pop portuguesa do Spotify?
0: Foi o Ela Não Quer.
1: Foi o Ela Não Quer, escutada por mais de 70 mil pessoas diariamente.
0: O PT na altura foi outra conquista grande e entretanto já entraram outras.
1: Já entraram outras. Também temos aqui o Rui Manuel a ver. Liguem, falem com
0: Rui Manuel, um abraço, amigo.
1: Não mandes abraço a ninguém porque ninguém nos liga.
0: Cuidado com as ambulâncias, vê lá, mas é segurança.
1: Ambulâncias. Ah, era ele que estava a ver o. Estava a ouvir o programa, foi isso?
2: É, o pessoal dos bombeiros estão a ver também.
1: Estão a ver, então
0: um abraço para eles.
1: Dos bombeiros,
0: os nossos bombeiros que são sempre tão nobres e fazem um trabalho tão nobre nesta altura. Em todo,
1: é verdade,
0: em todo o ano, mas principalmente.
2: Temos o Diogo, que é o nosso baixista, está-nos a mandar uma mensagem a dizer: faça o favor de cantar como eu vos ensinei.
0: Pronto, ele,
1: Diogo,
0: ele não pode
1: liga.
0: Estar aqui que está a trabalhar. Mas...
1: Não pode, mas pode ligar, pode fazer ali um momento de pausa,
2: sim,
1: ir à casa de banho.
2: Ele é um
1: ligar.
2: Grande maestro. Ele
0: é o nosso professor de canto.
3: É. Maravilhoso.
1: Pronto, já sabem o nosso telefone 266-708-732. E para quem só entrou agora, temos estado aqui a falar com os nossos convidados, o Raiz. A conversa tem estado a ser muito animada. Precisávamos era que vocês nos ligassem para falar com eles, mas também não faz mal, não fazem falta. Só está quem faz falta. Quem não está, não faz. Temos ali um lanche qualquer, mas eles não querem ir buscar.
2: Podemos
1: e entretanto,
2: ir buscar,
1: vamos. Não querem ir buscar o lanche. Temos
0: não,
1: também
0: não,
1: já
0: temos,
1: chegou.
0: Vamos
1: aqui,
0: lá.
1: Tem,
0: vamos lá, buscar
1: vamos lá.
0: Agora.
1: Também já chegou aqui ao nosso estúdio o nosso fotógrafo Luís Marino. Já levaram.
0: Luís, se quiser beber um iced, chupa lá,
1: um
0: cara. Mas a gente tem que tratar bem as pessoas. Se quiser beber um icedzinho, nós. Aí está o nosso produtor de sonho. É só porque eu tenho que fazer uma nota. Nós onde vamos, nós, a coisa que nós sabemos é receber. E coisas.
1: E fazer bem a casa.
0: E nós onde vamos.
1: Isto só visto,
0: e nós onde vamos. Gostamos de trabalhar
1: tratar
0: em condições.
1: Tratar
0: certo?
1: Bem as pessoas.
0: Por isso, trouxemos aqui. Ó. Oh. Olha para isto. Choricinho de porco preto aqui com uma da sapatilha. Nós somos alentejanos à séria, não andamos cá a brincar a isto. Então.
1: Isto só com esta banda.
0: Porque nós somos bons a comer e a beber, já disse.
1: Os
0: tocar,
1: próximos
0: sabe Deus.
1: Convidados.
0: Para onde é que isto se aponta?
1: Metam aqui os olhos.
0: Marcela cozida, olha para este espetáculo.
1: Metam aqui os olhos.
0: Queijinho.
1: Mas digo-vos uma coisa: não há pão melhor do que o pão da minha aldeia de São Sebastião da Giesteira.
0: Ah, ok, está bem. Então, e trouxeste?
1: Não, porque hoje não é dia de pão quente. É só às segundas, quartas e sextas.
2: Olha, tá, ligaram-me agora aqui a dizer que estão a tentar ligar para a rádio e não estão a conseguir entrar em contacto com a rádio.
1: 266-708-732. Escreve aí o número, porque eles podem ter ido ver o número antigo, o número já é atual.
0: Eu vou-me só ausentar para ir buscar pão da terra da Carla.
1: Olha, segundas, quartas e sextas, se passarem São Sebastião da Giesteira à Padaria 2, Silva,
2: 6, 6,
1: vão 7, buscar 0. Vão buscar o pãozinho quente acabado de fazer. Eu andava sem comer pão e entretanto não faço outra coisa senão comer pão. Pão quente todas as segundas, quartas e sextas. Hoje é terça-feira, não há pão quente, há o pão do dia, mas que não há pão melhor do que o pão de São Sebastião da Giesteira. Liguem-nos 266-708-732. Também temos connosco aqui, agora que entrou aqui no direto, a Karina Romano, que está a ver. batatas fritas e tudo. Amanhã sou despedida.
0: Temos aqui termoço aqui em condições para vermos.
1: Olha lá, cada vez eu dizer que não se pode bater na mesa.
0: E pão.
2: E esse cheiro está a dar uma fome.
1: Está a dar uma fome. Comam e bebam, porque isto é vosso.
0: E vocês também.
1: É nosso. Parece mal, porque uma vez tive o azar, de comer um bolo em direto e depois não podia rir. Há coisas que se depositam nos dentes. E depois ficou muito feio. Mas eu vou comer com vocês. Sandra Rebelo também está a ver. Podem ligar.
2: Senhora, a minha senhorazinha linda.
1: Ela pode ligar. Olha, será que ela já está a ver? Já está a ouvir? Ela não pode comentar aqui.
3: Ela foi ouvir no site.
1: Exatamente,
3: sim.
1: Ela já me disse que já se ouviu
3: muito melhor.
1: Exato, porque o que se está a passar aqui neste direto não é bem a mesma coisa.
3: É do som ambiente.
1: Sim, e às vezes não se ouve sequer os instrumentos, neste caso ouve-se, porque estão aqui, quando estão ligados ali à mesa não se ouve, e depois parece que...
0: Olha, trouxemos shampoo mix.
1: É, shampoo mix. Vamos abrir o shampoo mix, vamos brindar aí para casa para todos vocês.
0: Vai, era só para mostrar, agora vamos embora.
1: Ninguém está a ver. Entretanto, como estamos quase... Isto, o tempo passa a correr, parecendo que não, né? Mas duas horas passam a correr. Temos aí, ainda aqui menos de 20 minutos do nosso programa. E se calhar vamos tocar mais uma música. O Não Sei Quem Sou. Antes de abrirmos aqui o shampoo mix e de comermos aqui qualquer coisinha e de brindarmos aí para casa, podem-nos ligar, já sabem, 266-708-732. Só não liguem agora à meio da música, porque ninguém vai atender. Mas a seguir podem ligar e fazer perguntas aqui aos nossos convidados. E vamos arrancar com mais uma música vossa. Não sei quem sou.
0: Opa, agora aqui a cheira.

0: Malta, vamos lá ver as coisas que
1: elas são. O Diogo tem a mania, né? Porque nós somos todos músicos autodidatas e o Diogo, como tem conservatório, é um multi-instrumentista, toca piano, toca baixo, toca tudo mal.
2: É multifacetado.
1: Pronto, e então agora tem a mania também que é treinador vocal. E então ontem teve.
0: Não, maestro. Dani, maestro.
2: Ah, maestro. Deu-vos umas dicas.
0: Tens de tratar as coisas por nome.
1: Desculpa lá, pronto. Tá.
2: Deu-vos umas dicas, mas vocês não até agora têm estado a falar.
0: Claro. Estás a ver? Até aí a senhora sabe. Eu vos dou umas dicas.
1: Mas olha, ainda bem que tu não vieste.
3: Olha, vejam lá que isso aí, a campainha acabou de tocar.
1: Olha,
3: lá está
1: já toquei a campainha.
0: Olha, e caressa, está bem?
1: Está bem.
2: Isto é os discos.
1: Um abraço para ti, bom trabalho. Um abraço a todos os bombeiros e amigos que fazem um trabalho tão nobre. E temos pena de não estás aqui, mas olha, ainda bem se não isto não chegava.
2: Obrigada, Diogo, por teres ligado.
0: Porta-se bem, tchau.
2: Continua aí desse lado.
1: Um abraço grande. Como dizia esta música para vocês. Ivan, Carla, nosso amigo que chegou agora, não me recordo o nome.
2: Luís Marino, nosso fotógrafo.
1: E um abraço, Bruno, mas vais-te arrepender de não teres vindo. E é para te sentires mal, ficas sabendo. Esta música é uma música não editada nossa, mas que é muito forte, é muito gira. É uma mensagem gira sem ser gira, ou seja, é muito impactante para nós porque esta música fala sobre a perda. Ou seja, queria muito dizer isto, escrevi quando perdi o meu avô, pois quando minha avó partiu fez ainda mais sentido. Mas fala, como dizias há pouco, também da busca incessante em tentarmos ser todos os dias a melhor versão de nós mesmos. Acho que na vida ninguém sabe quem é verdadeiramente. No dia que soubermos, não estamos cá a fazer nada. E é essa luta diária em tentarmos ser a nossa melhor versão todos os dias. Por isso chama-se Não Sei Quem Sou. Vamos tocar para vocês.
2: Olha, a Andreia Pereira também diz olá, também está a ver. E o Jorge Espadinha também. Por isso é também para vocês. É também para vocês esta música, é para todos nós.

0: 世界そう。
1: Muito obrigado.
2: Não sei quem sou, mas sabem quem são quando partilharam este palco, ou quando partilhou o palco com inúmeros artistas do panorama musical nacional, não é? Entre eles Calema, Bárbara Tinoco, os 4 e meia, já tocaram também no palco principal do Festival do Crato. Aí de certeza que sabem quem vocês são e vocês sabem quem são. E voltando à frase inicial, qual o vosso maior sonho? É continuarem nesta partilha de palco ou terem o vosso palco?
1: Boa questão. Voltando um bocadinho atrás, o não sei quem sou e tu sabes é sempre dúbio, né? Porque é tal luta diária em sermos a nossa melhor versão. Claro que todos nós temos as nossas balizas e aquilo porque nos regemos, não é? E o amor que nos une é inequívoco e é isso que faz sentido. Em relação à questão, o palco com os outros e o nosso palco, também já o tivemos. O ano passado tivemos o prazer de estar no Festival do Crato, né? Um dos festivais emblemáticos do nosso país, que se faz no nosso Alentejo, e deram-nos a oportunidade de ter convidados especiais e fizemos um dia muito bonito. Ou seja, tivemos connosco os vizinhos daqui de Évora e amigos que têm feito um trabalho nobre, não é? Na identidade que estão a trazer e a elevar o nome do nosso Alentejo. Tivemos connosco também os à toa, também daqui. Sei que há pouco tempo teve cá o João Direitinho.
2: Teve cá o João.
1: Um músico extraordinário, o João, um amigo, um cúmplice também e um dos grandes compositores da nossa praça, porque às vezes a malta esquece, é sempre importante quem interpreta, porque dá um cunho pessoal às canções e a sua identidade, mas é muito importante quem cria, e o João é um criador extraordinário. Tivemos já à toa, tivemos os dois Romeros, que dispensam apresentações, são nossos irmãos, são amigos de sempre, de bem perto de nós, são os Elos Tremores por ali. Tivemos o Afonso do Brás, que é um dos grandes artistas da praça em Portugal, com um talento e um coração gigantesco. E a Kika, que é uma querida, uma amiga, que fez uma música que há pouco falava com o Ivan, que foi o nosso primeiro featuring antes deste recado. E foi bonito, não é? Termos milhares de pessoas à nossa frente num dia de partilha. E aí o palco foi nosso. Concluindo a questão em relação a ti, a luta é sempre essa. Eu dizia, lembro-me na altura quando passámos nessas rádios e cenas maiores que aconteceram, de às vezes falar com o Mike e com a malta, e a fama, isto e outro. A fama traz sempre mais coisas más do que boas. E eu digo isto muita vez.
2: Se tiveres pés e cabeça, não é?
1: Sim, mas eu digo isto muita vez.
2: Se calhar não traz coisas más.
1: Claro, claro, mas eu estou a ser, se calhar, redundante, mas eu digo isto muita vez. A luta nunca é pelo conhecimento ou pela fama, é sim pelo reconhecimento do nosso trabalho. Não me interessa que saibam quem é o Dani, quem é o Neves, o Maico, o Belfo, o Diogo, o Beca. Quero é que saibam quem são os raízes e se identifiquem com as viagens musicais, porque se assim for, está a ganho. Porque a música tem esse poder de nos mudar a vida. A Janis Joplin disse uma vez que a música é talvez a única forma de salvar a vida, e isso é super bonito. Porque...
2: Mas isso não é só aos artistas, não é? Qualquer pessoa, música faz milagres.
1: Uhum. Sim, julgo que sim.
2: Calma-te, se calhar em momentos mais ansiosos, traz-te recordações, não é? Há músicas que tu associas a determinadas épocas da tua vida e que te recorda algo. A música pode salvar vidas.
1: Mesmo. Uhum. E é essa a nossa luta sempre. Nós salvou-nos este amor que carregamos uns para os outros. E nós dizemos muita vez, nós gostamos mesmo é do palco, né? Acho que todo artista gosta do palco. Porque o palco, no fundo, acaba por ser sempre um jogo de sedução, é uma teatralização entre nós e o público. Quer-se que verdadeira, e a nossa é, né?
2: Exato, vocês encarnam aquela personagem que é a banda naquele dia e que não tem nada a ver
1: com
2: vocês pessoalmente. São vocês ali como banda que estão ali.
1: Tipo, tu estás a dar o que é teu na forma mais pura, sem olhar a nada. Nós costumamos dizer muita vez, nós não somos uns primores nem vocais, nem técnicos. Mas há muita gente que nos diz, epá, mas vocês têm qualquer coisa, a vossa união, a vossa amizade. E eu costumo falar, e falamos disso muita vez, o que é que. E frases não encomendamos a ninguém. Às vezes não importa tanto o que tu cantas, nem como cantas, importa mais aquilo que tu passas ao cantar. E porque tu vais ver um espetáculo de música, o que é que serve teres um primor vocal à tua frente, se a seguir tu sais de lá vazio? E se calhar vais ver um espetáculo em que tens alguém que te toca, que te lembras de alguém, de uma relação, de uma ex-relação, de uma situação interpessoal, de uma perda, e tu choras, ris e vens mais cheio. E acho que isso é a diferença da música, é poder tocar-nos dessa forma. E nós tentamos fazer isso. Por isso, concluindo, o nosso palco será sempre a luta pela nossa identidade, pelo reconhecimento das nossas canções e que as pessoas se identifiquem por ela. Por isso, venha
2: ao que vier. Estavas a falar disso e eu há bocado, por acaso, vi um Reels que tinha a ver com isso, uma banda que é super conhecida e que estão sempre a pedir que eles toquem uma determinada música, e ele estava a dizer que toca aquela música mas só consegue cantar e tocar uma única vez, porque aquela música fala de um suicídio. que estava ligado a ele diretamente, e para ele era muito emotivo, mas a música era um sucesso. Uhum. E ele estava a explicar que naquele momento canta e toca aquela música, mas não consegue reproduzi-la novamente. Okay. No mesmo dia, na... porque lhe toca. Sim. E é o que tu estás aqui a dizer. Tu estás a passar uma mensagem, estás a tocar uma música, uma coisa, um momento teu, um momento vosso, da vossa banda. Uhum. Né? Uhum. Então, a passar isso, a transmitir isso ao vosso público. Uhum. Qual é o público, o vosso público-alvo? Ele já disse que tem vários, determinada, várias idades, não tem um específico, não é pessoal mais velho nem pessoal mais novo.
1: Sim, acho que é isso que é
2: todas
1: bonito.
2: As faixas Sim. etárias, é. Né? Porque a vossa música é uma música bonita, é agradável, tipo, é audível. E os temas são todos muito parecidos. Não tenha uma música muito calma e depois uma agressiva. Não, é bonito se ouvir. Uhum, é bonito se ouvir mesmo.
3: Obrigado.
1: É isso que nos move, é esse reconhecimento que nós tentamos sempre levar, né? Nesta luta lá, tá, pela nossa identidade. E depois hoje em dia é gratificante ver que o nosso Alentejo está na moda, né? E tanta gente a levar o nosso Alentejo. Acho que desde a pandemia as pessoas perceberam que aqui no Alentejo há qualidade, há talento, não só na música, na vida. Vieram para cá a morar. Só que nós dizemos uma coisa muita vez, e nós temos muitos amigos, acabamos de dizer os vizinhos, tanta gente boa que faz música, já estou e que são daqui. A questão é que, pronto, nós fazemos a nossa, porque estava a dizer ao Ivan em off, nós fazemos a nossa música, não encomendamos a ninguém, temos feito, escrito, composto em pop, música pop. Claro que nós nos petiscos gostamos de tocar uns cantos e umas modas e uns fados e aquela coisa do cupito, mas a nossa identidade é esta, é música pop, e pronto, é essa a luta. E nós somos alentejanos e estamos cá no Alentejo, né? Há muita malta que às vezes divulga muita coisa e não reside. Nós residimos e tentamos fazer, e pronto, da bonita nossa vila de fronteira, onde agradecemos sempre aos nossos amigos,
2: né?
1: Que nos deem esse carinho. Infelizmente, e perdoem-me, mas eu vou ter que dizer isto, eu sinto isto. Santos da Terra não fazem milagres, nunca fizeram. Às vezes é mais fácil, e acho que vocês me vão perceber, e quem está a ouvir perceberá. Se não perceberá é porque também não quer perceber. Se nós cá estivéssemos fora, eventualmente a valorização seria outra, porque quando estamos dentro da bolha, muitas vezes não vêm, e infelizmente Santos da Terra não fazem milagres. No entanto, nós temos uma sorte enorme de ter amigos extraordinários, de ter uma vila que nos acaricia em tudo o que fazemos. Quando digo uma vila, digo um concelho extraordinário que nos acaricia. Ainda agora este videoclipe foi gravado das nossas terras, do nosso concelho, cabeça de vidro, e é gratificante perceber o quanto nos apoiam, o quanto nos ajudam a crescer. Embora, pronto, é sempre aquela história.
2: É sempre aquela. E falaste em Santos, e obrigada também à União de Freguesias da cidade de Évora, porque houve os Santos populares no nosso centro histórico, e o Ivan teve lá a tocar, e também foi bonito de se ver. E estamos mesmo na reta final, e está aqui o João Miguel Ratinho a dizer que agora é tempo de dar o recado, e tenho a certeza que o recado vai chegar longe. Abraço a todos. E já não temos muito tempo, temos um minuto. Peço-vos, já falaram das vossas redes sociais, falaste no início. Se quiserem dar algum recado lá para casa, que o façam agora em 30 segundos, e arranquem com o recado para terminarmos o programa, e até para a próxima terça-feira.
1: Belf, queres dar algum recado às pessoas?
4: Ah, logo eu.
1: Pá, diz que vais apresentar a tese quinta-feira, que tens namorada ou namorado. Fala nessas coisas, pessoas.
2: Não falem nada, vamos arrancar com o vosso recado.
3: Acompanhem o nosso trabalho e escutem muito o recado.
1: Só isso, para finalizar. Obrigado por tudo.
3: Obrigado.
1: A telefonia do Alentejo, bem haja.
2: Obrigada a vocês.
1: Bruno, ao Ivan.
2: Nós vamos,
1: nosso amigo chegou agora.
2: Comer aqui uns petiscos.
1: Foi um prazer.
2: E então, o recado, e até à próxima terça-feira.
1: Acompanhem o nosso trabalho.
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6: São 20 horas.
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1: São 21 horas.
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1: São 22 horas.
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4: Em cada episódio, uma aventura. Uma pequena história com livros. No episódio de hoje, temos a participação especial de Rubem Silva. E vou falar-vos do livro A Crónica dos Bons Malandros, de Mário Zambojal, editora Quetzal.
5: Esta história conta-se em quatro penadas. Uma quadrilha de mortapizes faz um assalto do século e tudo corre 5 estrelas, tal como planeado. Mas, e há sempre mais nestas coisas, não é? Só posso dizer-vos que alguém roubou o cordão. Por isso, antes de mais, vou dar-vos a conhecer quem era o final de craques. Eles foram a quadrilha do Renato, o pacificador. Pedro era conhecido todo o justiceiro. Uma fatada dia, o nosso querido e pequeno Pedro foi confrontado com sua ignorância, dado que não sabia quem teria sido Dom Pedro, o cruel ou o justiceiro. Mas logo a sua professora primária lhe fez saber que o incrível prémio por não saber dos assuntos pátrios seriam meia dúzia de palmatoadas bem merecidas e bem assentes em cada mão. Mas o nosso Pedro aguentou-se firme e forte. Porém, logo Dona Glória, mais conhecida por a Cova Lombarda, terminava a sua incrível lição. Já o Pedro acertava com o retrato de Marshall Carmona no meio da toa. Depois de uma fuga lendária jamais vista, que o levaria até Lisboa, onde tornaria um mestre na arte de abrir fechaduras. Flávio e o doutor eram aplicados estudante de direito. Até ao dia em que se deu aos encantos de uma incrível beldade ao som dos gritos. No entanto, acabou numa cela, por assuntos ligados às contas de mais subtraído. Arnaldo, o figurante, era o terror dos ringues. Pelo menos até fica aqui, ó. Porém, recebeu aquele cognome com uma reminiscência da sua brilhante e fugaz passagem pelo cinema. Adeline, a magrinha, era o patinho feio do grupo. Até virar uma princesa encantada às mãos de um príncipe encantado. Afinal, era um vigarista. Silvino, o Bitoca, era capaz de aldrabar este mundo e o outro. E era mais conhecido pelo recordista da calçada da glória, pois, quando dava a sola, não havia alma que o apanhasse. Por fim, temos a Marlene e o Renato. Estavam unidos pelo amor e pelo destino. Agora só nos resta saber quem foi o traidor.
4: Este episódio teve a leitura e participação especial de Rubem Silva, através das bibliotecas do Agrupamento Escolar Espamol, Lagoa. Boas leituras! 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

No programa de hoje, a nossa viagem leva-nos até à década de 60. Vamos ouvir música dos The Band, conjunto rock que adotou este nome por ter sido sempre a banda de suporte de vários cantores, nomeadamente, e por exemplo, Bob Dylan. Ouviremos ainda The Fifth Dimension, Aretha Franklin e Ricky Nelson.

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1: Na segunda parte desta viagem, vamos ficar com Dusty Springfield, The Beatles, The Doors, banda norte-americana fundada em 1965, com o vocalista Jim Morrison, falecido em Paris aos 27 anos por, alegadamente, consumo de drogas e abuso de álcool, e ainda o duo Sonny and Cher.

Continuamos a Odisseia de hoje, nesta viagem pela música dos anos 60. Vamos escutar The Cascades, Buffalo Springfield, Them, nome curioso para um grupo rock, banda irlandesa com o vocalista Van Morrison, e ainda Tom Jones e o duo Sammy Dave.

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1: São 23 horas.
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1: São 0 horas.
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1: É uma hora.
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